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1: 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São 7 horas e 29 minutos.
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2: Eleições 2026. Vamos saber agora a agenda de campanha dos candidatos ao governo do Ceará nesta terça-feira. O candidato Serlei Leal, da Unidade Popular, faz panfletagem no Benfica e no PC pela manhã e à tarde no centro. Já Zé Batista, do PSTU, faz panfletagem para operários da construção civil e participa de um ato no centro em Fortaleza agora de manhã. À noite, participa de reunião com a equipe de campanha. O candidato Ciro Gomes, do PSDB, concede entrevista à TV Verdes Mares agora de manhã. À noite, participa de debate eleitoral. Eumano de Freitas, do PT, se reúne com a equipe de campanha de manhã e à noite participa de debate eleitoral. Os demais candidatos não enviaram as agendas de campanha. Agora são 7h30 da manhã, daqui a pouquinho a gente vai ter aí o nosso quadro da MC, trazendo aí para vocês as dúvidas que vocês mandam ao longo da semana. A gente conversa daqui a pouquinho com a educadora de trânsito Vanessa Ellen Matos para justamente tirar essas dúvidas dos nossos ouvintes, dúvidas de trânsito, dúvidas relacionadas a esse universo do trânsito. A gente já responde aqui vocês. Então, se você tem aqui a sua mensagem para mandar para a gente no nosso WhatsApp, eu vou repetir para você, hein? 98887-1306. 98887-1306. Nós já falamos sobre esse assunto mais cedo, nós começamos o dia trazendo esse alerta para você e eu vou repetir porque é importante, porque fala do trânsito para você que está saindo de casa, principalmente você que passa ali pelo Parque do Passaré, aquela região do Alberto Craveiro. Começa hoje uma intervenção lá que vai alterar o trânsito e vai também mexer em linhas de ônibus. Então, as obras do VLT lá no Alberto Craveiro vai trazer uma alteração no trânsito e no itinerário de ônibus. Então é preciso que você fique atento, porque quem estiver no bairro Cajazeiras e precisar chegar à Avenida Perimetral pode fazer esse percurso pelas ruas Francisco Vilela, José Messias Matos e Paulo Francinetti até chegar de novo ao Alberto Craveiro. Já quem está trafegando ali pelo Castelão e Boa Vista deve utilizar outro percurso. Nesse caso, o deslocamento precisa ser feito pela Rua Inês Brasil e pela Avenida do Contorno até acessar a Avenida Paulino Rocha. Também vai ser bloqueado um retorno da Avenida Alberto Craveiro, próximo à Rua Pedro Dantas, no bairro Dias Macedo. Então, essa estrutura ela vai ser fechada para a construção de um muro de arrimo relacionado ali à descida do VLT. Para seguir na Alberto Craveiro até a Raul Barbosa, os motoristas precisam utilizar as ruas Paula Francinetti, José Messias de Matos e São Sebastião antes de retornar ao trajeto habitual. Agora, você pega ônibus ali naquela região? Presta atenção. Vai ter alteração de 4 linhas, hein? 027, Siqueira Aeroporto Papicu, que no sentido de ida vai passar agora pela Carlos Gereissati, pelo viaduto do Alberto Craveiro e segue pela avenida até retomar o percurso habitual. O ônibus 066, que faz a linha Parangaba Aeroporto Papicu, também tem um desvio semelhante ao do 027, no sentido de ida. Quem faz também, quem pega o ônibus 312, que é o Dias Macedo Parangaba, na volta segue pelo Alberto Craveiro, Avenida do Contorno, Rua Humberto Holanda Cassundé e Rua Adélia Feijó, antes de retornar ao trajeto normal. Outro ônibus também que sofre alteração é o 352, que é o Solar das Águas Green Park Parangaba. No sentido de ida, vai utilizar as ruas Francisco Vilela, José Messias Matos e Paula Francinetti para chegar na Alberto Craveiro. A empresa de transporte urbano de Fortaleza, que é a Etufó, recomenda que os passageiros verifiquem os novos percursos durante essa intervenção. Essas informações elas também podem ser consultadas pela Central 156, pelas redes sociais do órgão e também pelo aplicativo Meu Ônibus. Para você entender, o projeto do VLT, o Porto Castelão, tem mais de 5 quilômetros de extensão e vai ligar o Aeroporto Internacional de Fortaleza até a Arena Castelão. A previsão é de que esse trajeto ele seja percorrido aí em 6 minutos. A linha vai ter 2 estações novas. Uma no condomínio espiritual Irapuru, que é o Céu, e a outra no Castelão, com capacidade estimada de transportar até 35 mil passageiros por dia. As obras estão com aproximadamente 60% de execução e tem previsão de conclusão para maio de 2027. Então, você que passa pela Arena Castelão, ali no Alberto Craveiro, bairro do Passaré, ou de carro, ou pega ônibus, fica alerta, porque vai ter alteração já a partir de hoje. E aí, para evitar um transtorno, para evitar uma dor de cabeça, até para que você também que pega ônibus não entender o percurso, o novo percurso, vou repetir para você só as linhas, tá? Para você se ligar nisso. 027, Siqueira Aeroporto Papicu, 066, Parangaba Aeroporto Papicu, Dias Macedo, Parangaba e o Solar das Águas Green Park, Parangaba, esses 4 linhas com itinerário alterado, tá? Agora 7h35, vamos falar com a MC?
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2: Bora descomplicar então, porque todo dia a gente recebe mensagem de dúvidas dos nossos ouvintes, dos nossos telespectadores sobre trânsito. E aí, quando a gente tem a oportunidade de perguntar direto na fonte, é mais interessante, né? Nesse caso, nós vamos tirar as nossas dúvidas sobre trânsito com a educadora de trânsito, Vanessa Ellen Matos. Ninguém melhor para nos responder essas questões do que a Vanessa. Seja muito bem-vinda mais uma vez, Vanessa, e muito obrigada, assim, pela participação.
3: Muito obrigada, Daniela. Bom dia a todos.
2: Bom dia. Vanessa, vamos responder aqui alguns ouvintes que mandaram mensagens para a gente. A gente começa com a pergunta do Adriano Alencar. Ele é lá do bairro João 23 e ele está perguntando qual é o tempo máximo de permanência que o motorista pode ficar quando vai desembarcar alguém no aeroporto.
3: Vamos lá. Tem muita gente que tem essa dúvida. Eu acho que até é um momento importante para a gente fazer a distinção entre o que é a parada e o que é o estacionamento. Por quê? A legislação, ela fala que o tempo é o estritamente necessário para que haja o embarque ou o desembarque. Então, assim, eu sou jovem, não tenho nenhum problema com mobilidade. Eu muito provavelmente vou fazer esse embarque ou desembarque de um carro, por exemplo, em questão de segundos, né? A legislação já previa essas hipóteses. Agora, eu tenho uma avó de 91 anos, ela tem uma questão com a mobilidade por conta da idade, então muito provavelmente ela vai precisar de um pouco mais de tempo para fazer esse embarque e desembarque. Por isso que a legislação, ela não crava um tempo fechado, então é o tempo estritamente necessário. Então, por isso que eu falo aqui sobre a distinção entre parada e estacionamento. Muita gente confunde. A parada é exatamente isso, esse tempo estritamente necessário para o embarque e desembarque. O estacionamento é quando o veículo ele fica imobilizado e não está ocorrendo nenhum embarque e desembarque. Aí tem gente que permanece no veículo para mostrar que não está que tá estacionado, né? Permanece no veículo, às vezes liga ali a seta para mostrar que não está estacionado. Então, é importante que vocês percebam essa questão do tempo estritamente necessário.
2: Tem até a questão também que muita gente, como ele falou aqui do aeroporto, se vocês botou o exemplo aí de uma senhora, por exemplo, a minha avó de 91 anos. Se você for deixar sozinha a sua avó, você vai precisar descer do carro, abrir a porta para ela, tirar a bagagem dela, ajudar ela a sair. Então, isso acaba levando mais tempo. Então, tudo isso é levado em consideração?
3: Tudo isso é levado em consideração. Né, a questão da, de repente, uma pessoa com deficiência, que ela Sim. tem uma cadeira de rodas, ela faz uso de uma cadeira de rodas. O que não pode é a pessoa ficar esperando, por exemplo, né, alguns motociclistas de aplicativo, motoristas de aplicativo, por exemplo, ficam estacionados e, de repente, a pessoa fez o pedido do aplicativo na viagem, ainda está descendo do 10º andar. Então, isso aí não caracteriza um embarque e desembarque, mas um estacionamento de fato, né?
2: Certo. Agora a gente responde a Cecília, que ela quer saber a partir de qual idade é permitido andar no banco da frente do carro. Ela tem 11 anos e quer saber se já pode andar na frente.
3: Que bom, Cecília. Olha só, tem uma notícia boa para você. Você já pode andar do banco da frente, né? A legislação ela permite que ande no banco da frente com idade a partir dos 10 anos e ou com altura de 1,45, ainda que a criança não tenha os 10 anos de idade com altura de 1,45. Aí você que vai começar a andar no banco da frente, vai me ajudar com a atividade. Você vai usar o cinto de segurança, certo? E vai cobrar do papai, da mamãe, de todo mundo que estiver no veículo com você, o uso desse equipamento que é tão importante.
2: Muito legal. Tem um outro ouvinte que está perguntando como é que funciona a transferência de pontos na carteira de motorista.
3: Certo. Olha, essa transferência de pontos, ela ocorre depois do cometimento da infração, certo? A gente chama essa transferência, ela pode ser feita através do site da MC. Você vai lá em atendimento online, vai ser possível visualizar um formulário onde vai ter toda a documentação necessária para anexar. Esse formulário ele vai ter que ser preenchido, assinado tanto pelo proprietário quanto pela pessoa indicada. Essa é uma das formas. Você pode fazer isso pelo site, você pode fazer isso num dos VaptVupts ou a Casa do Cidadão e também através do aplicativo da CNH. O aplicativo da CNH você faz a indicação do condutor, infrator, e esse condutor que foi indicado, ele vai ter que dar o aceite lá, certo? Essa é uma das possibilidades, a indicação do condutor e infrator, mas existe também a indicação do condutor principal. A indicação do condutor principal, ela ocorre antes do cometimento da infração. Então, eu sou proprietária de um veículo, mas uma outra pessoa utiliza mais esse veículo no dia a dia que eu. Eu já faço a indicação que essa pessoa é a condutora principal. E aí, quando a infração vier, ela vai, as penalidades elas vão diretamente para essa pessoa que foi indicada, exceto aquelas penalidades que são estritamente do veículo, né? Como, por exemplo, licenciamento.
1: Pois não, nós temos aqui uma pergunta sobre um ouvinte está querendo saber em que casos a CNH pode ser cassada.
3: Certo. Bom dia,
1: Bom
3: Tom.
1: dia.
3: A CNH, ela pode ser cassada em três situações, né? Uma delas é por determinação judicial, então ocorreu um crime de trânsito por determinação mesmo da justiça. A outra hipótese é na reincidência do cometimento de determinadas infrações. Aí essas infrações a própria legislação elenca, traz, né? E aí a gente aqui para como exemplo, né? O racha, a conduzir veículo sob efeito do álcool. Essas são duas dessas possibilidades. E também se ela for flagrada conduzindo o veículo no momento onde ela estava com a sua carteira suspensa, o seu direito de dirigir suspenso. Essas são as três possibilidades. Aí vai ter que esperar um período de 2 anos, né? Ficar a critério aí da entidade autárquica. E logo após ela vai ter que refazer todo o procedimento da CNH, para tirar novamente. Não é nem tirar novamente a CNH, ela vai ter que fazer todos os procedimentos, porque ela não vai voltar mais para a PPD, né? Provisória.
2: Para Vanessa, tem um ouvinte que diz que cometeu uma infração de natureza grave, mas ele ainda é portador da permissão para dirigir. Ele pode ter essa permissão cassada?
3: Pode sim. Quem está na permissão, né, aquele período de 1 ano, logo após você tirar a sua carteira, fazer todos os exames para a carteira de habilitação, não pode cometer nem multa grave, nem multa gravíssima, infração, né, de natureza grave, de natureza gravíssima, ou mais de uma média. Infelizmente, existe essa possibilidade, sim. Vai passar, é claro, por um procedimento. Né? Ele vai ter direito aí ao contraditório e ampla defesa no âmbito da administração pública, mas infelizmente é refazer esses exames.
1: Vanessa, tem uma pergunta aqui. Um outro ouvinte diz o seguinte: ele foi abordado em uma blitz, ele estava sob influência de álcool e quer saber quais as penalidades às quais ele pode ser submetido.
3: Certo. Bom, hoje o que a legislação fala, né? A suspensão da habilitação como uma das penalidades é uma infração grave, então gravíssima na verdade, né? 7 pontos na carteira e a multa, como ela é gravíssima vezes 10, a multa ela vai multiplicar por 10 também, então vai ser no valor aí de quase R$ 3.000.
2: Vanessa, e todas as infrações de trânsito, elas são passíveis de multa?
3: Todas são passíveis de multa. Agora, existe advertência por escrito, né? Quando o condutor ele tem ali um período de 12 meses onde ele não comete nenhuma infração, e aí, quando ele comete uma infração que seja leve ou média, converte-se em advertência por escrito. Hoje, inclusive, a MC já faz isso de forma automática. Aí não vai ter a aplicação da multa nesse caso. Mas todas têm, que é a leve, média, grave e gravíssima, cada um com seus valores.
1: Vanessa, é o seguinte, o que acontece se uma pessoa for abordada dirigindo em uma categoria diferente da permitida da CNH que ela tem?
3: Certo, nessa situação, eu acho que dá para todo mundo entender que é como se ela não tivesse a carteira, né? Apesar de ela ser habilitada, ela não é habilitada naquela categoria específica. Então, vai ser aplicada a multa, né? Vai ter uma medida administrativa no momento, vai ter que ser aguardada uma pessoa para conduzir esse veículo, uma pessoa que seja habilitada nessa categoria, e o proprietário também comete uma infração, né? Ele cometeu uma infração por permitir ou entregar o veículo a uma pessoa que não é habilitada na categoria na qual estava conduzindo o veículo.
2: Perfeito. Vanessa Ellen Matos, educadora de trânsito, muito obrigada pelos esclarecimentos. As perguntas que chegaram agora, a gente está juntando todas para a próxima terça. E na próxima terça a gente se encontra, Vanessa.
1: Muito obrigada, hein, Vanessa. Bom dia.
3: Bom dia para vocês. Até lá.
2: Até lá. 7h45, intervalo bem rapidinho. A gente volta já já, porque depois do intervalo tem Ana Alves ao vivo aqui nos nossos estúdios. Já já. 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
2: Você deve estar vendo aí ao seu redor muitas pessoas sofrendo com endividamento. Isso não é à toa, né? Os números mostram que em julho deste ano, a quantidade de famílias brasileiras endividadas bateu recorde. Ao mesmo tempo, a quantidade de brasileiros realizando investimentos também foi a maior dos últimos tempos. Esses dados são da pesquisa do endividamento e inadimplência do consumidor. E aí, a nossa colunista Ana Alves, que é especialista em finanças, está chegando agora para explicar para a gente esse paradoxo, né, Ana? Porque ao mesmo tempo que a gente tem esse grande endividamento, tem também brasileiros fazendo investimentos. Como é que a gente pode explicar isso? Bom dia.
1: Bom dia, Ana Alves. Prazer tê-la aqui no estúdio.
3: Bom dia, Tom Barro. Bom dia, Daniela. Sempre um prazer estar aqui. Então, eu trouxe esse tema porque, aparentemente, ele demonstra um paradoxo. Mas já a gente vai ver que não é bem assim. Primeiro, a gente precisa desconsiderar, na verdade, rever o conceito em relação ao endividamento, né? Realmente é um recorde, o endividamento é considerado tudo que as pessoas têm a pagar, né? Contas a pagar, não necessariamente que estejam em atraso. A inadimplência é considerada 90 dias depois do começo do atraso. Esse recorde é do endividamento, porque a gente já vem falando sobre isso várias vezes e sabe o quanto o brasileiro está tendo dívidas em si, né? Está com crédito expandido, então isso acaba, a gente hoje tem crédito fácil a qualquer momento, então isso facilita demais toda a situação de endividamento. Por outro lado, a gente teve o recorde de aplicações financeiras de pessoa física. E aí isso tudo é explicado pelos juros altos. Então, quando a gente tem essa situação dos juros elevados, a gente tem dois lados dos juros. Primeiro, esse que traz o endividamento alto, porque o crédito passa a ser não só uma necessidade para bens de consumo, né, ou para investimentos em outros bens, mas sim se torna parte da renda, um complemento de renda. Então, hoje as pessoas estão utilizando o crédito nesse sentido e não conseguem se desvincular disso. E, por outro lado, os juros altos, né, como a gente tem visto, acaba influenciando e motivando pessoas que têm recursos a aplicar. Então, na verdade, ele não é um paradoxo, né? Na verdade, ele é uma demonstração clara da desigualdade financeira, econômica e também social que o Brasil tem. Então, a gente tem, de um lado, pessoas muito endividadas e, de outro lado, pessoas investindo. O que não quer dizer que pessoas que tenham dívida não estejam também investindo. Isso é interessante.
2: É possível, então.
3: Sim, com certeza. Uma coisa não anula a outra. O importante, nesse caso, né, que a pessoa tem um endividamento, mas também tem um valor investido, é analisar. Se ela está em inadimplente, por exemplo, e esse investimento, que juros que você está tendo de rendimento nessa aplicação e que juros você está pagando pelo atraso ou pela inadimplência. E fazer essa conta, porque muitas vezes não vale a pena. O que adianta você ter um recurso ali aplicado, só que as suas dívidas estão corroendo tudo isso. Então, assim, esse paradoxo, né, se tornou um recorde significativo. 82% das famílias brasileiras estão endividadas. E quando a gente entra um pouco mais a fundo nesses números, a gente percebe que o maior endividamento está nas famílias de até 3 salários mínimos. Então, isso significa um peso muito maior, né, sobre as classes menos privilegiadas em termos de renda e também a inadimplência em torno de 30% desse pessoal. Enfim, esse cenário brasileiro já demonstra e reforça a necessidade da gente observar isso, né, em relação ao acompanhamento das taxas de juros, na percepção dos gastos pessoais e esse desafio que a gente vem todos os dias encarando.
1: Ana, o ano todo me parece que a taxa lá em cima com relação aos juros. O que tipo de investimento está valendo a pena?
3: A gente vê nessa pesquisa que o recorde, né, de aplicação financeira pessoa física teve assim, grandes percentuais voltados para grande renda, pessoas de grande renda, né, e private, né, que é um tipo de investimento. E o perfil maior é de conservador com renda fixa. Ou seja, porque a aplicação na renda fixa ela está atrelada exatamente às taxas de juros, né? A Selic, que a gente sempre fala aqui. Então, quando a taxa de juros está alta, tem a pré-fixada, que ela já considera a taxa de juros atual, você vai ter uma garantia em relação àquele retorno, porque pega a taxa de juros atual, a renda fixa pré-fixada. Após fixada, ela vai de acordo com a mudança da taxa de juros. Então, hoje, o recorde comentado foi exatamente esse, voltado para a renda fixa no perfil conservador.
2: Ana, tenho aqui uma pergunta para você, que é assim, Ana, bom dia. Como é que a dualidade entre recorde de endividamento e crescimento de investimentos revela não apenas só uma desigualdade de renda, mas uma nova lógica também de gestão financeira das famílias? E de que forma que essa resiliência paradoxal pode ser sustentável sem aprofundar a vulnerabilidade social? Reginilton.
3: Bom dia, Reginilton. Sempre com perguntas ótimas e profundas. Na verdade, é o seguinte, realmente, como eu disse, não é um paradoxo, né? Na verdade, é a realidade que tem se demonstrado há muito tempo, essa diversidade financeira. E, muitas vezes, o que a gente precisa entender é perceber o quanto dessas pessoas, na verdade, têm um endividamento e também uma aplicação. Então, assim, não sei se isso é o significativo. O que a gente vê é que muitas pessoas, muitas famílias, enquanto muitas famílias devem, outras buscam melhoria de patrimônio, né? E aí, assim, a sustentabilidade disso vai estar ligada exatamente às políticas econômicas brasileiras, né? Então, cada vez que a gente mantém, né? No início do ano, a gente falou que agora, fim do ano, provavelmente a gente teria uma taxa de juros com menos de dois dígitos, e isso não vai acontecer, principalmente por questões muito mais externas até, né? Na economia internacional, tarifas, enfim, isso traz um impacto interno. E aí, assim, a sustentabilidade em relação à taxa de juros da economia em si é um grande risco. A gente sabe disso e é um risco mundial, né? Não é só o Brasil que está passando por isso.
1: Pois é, Ana. Agora, com relação a essa parte de fazer uma verificação entre a taxa para a dívida que você tem e a taxa que você tem na hora de investir, se você não souber fazer direitinho, você termina tendo uma complicação, não é?
3: A gente normalmente, assim, se a gente for pensar no perfil, inclusive, do investimento, que é a renda fixa, normalmente já está atrelada a Selic, então é 100% CDI. E aí é fácil, porque normalmente todas as dívidas em que você paga juros, normalmente eles são maiores do que o que você investiu. Porém, tem ainda a questão de carência, então realmente são vários itens, e o imposto de renda, né, na aplicação, então são vários itens que precisam ser considerados. Além disso, aí sim é um paradoxo muitas vezes, né? Será que vale a pena eu estar com um recurso investido e estar inadimplente? Que é diferente de ter dívida. Então, eu posso ter, por exemplo, a gente sabe que o endividamento maior é sempre voltado, por exemplo, para a pessoa física no cartão de crédito. Então, é inegável, em um mês praticamente, os juros de um mês do cartão de crédito muitas vezes corresponde a um ano de aplicação financeira.
1: É mesmo? Então, é a diferença tão grande assim.
3: Exatamente. Então, assim, é muito importante a gente estar atento a isso, no sentido de evitar e sempre estar analisando, até porque a política vai mudando a cada dia, né? Oportunidades surgem de crédito. Então, muitas vezes, o problema não é o crédito em excesso, mas é como a família está utilizando tudo isso. E, realmente, como o Reginilton fala, a falta de sustentabilidade está voltada exatamente a tudo isso.
2: Olha, tá lá no Diário do Nordeste, o paradoxo do bolso brasileiro. Você pode acessar a coluna da Ana Alves, as explicações estão aqui. E também, você aceita também sugestões de ouvintes de temas, né, Ana, no teu Instagram?
3: Com certeza, é sempre um prazer. Só no Instagram já pode sugerir que nós vamos abordar aqui da melhor forma possível.
2: Então é só você acessar lá o Diário. Ana, muito obrigada e a gente se encontra, Ana, na próxima semana.
3: Eu que agradeço, ótima semana para vocês também.
1: Obrigado, hein?
2: São 7 horas e 57 minutos. Você vem acompanhando ao longo dessa semana e segue até quinta-feira aqui na Verdinha FM, na TV Diário e no Diário do Nordeste, uma série de sabatinas com os candidatos ao Senado aqui pelo Ceará. Hoje, terça-feira, é a vez do candidato Capitão Wagner, do União Brasil. E agora a gente vai direto, então, para os nossos outros estúdios para, então, acontecer a sabatina de hoje. São 7h57. Até lá.

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1: A Secretaria Municipal de Desenvolvimento Rural e Recursos Hídricos do Crato inicia nesta terça-feira, dia 15 de setembro, o cronograma de cadastramento das comunidades rurais no Programa Garantia Safra 2026-2027. A ação é uma parceria da Secretaria de Desenvolvimento Rural e Recursos Hídricos com o Sindicato dos Trabalhadores Rurais, a Empresa de Assistência Técnica e Extensão Rural do Ceará, Ematerce, e a Associação Cristã de Base, ACB, entre outros órgãos e lideranças comunitárias. No último ciclo, o programa beneficiou 1.297 agricultores da agricultura familiar no município. As equipes de campo percorrerão os distritos e localidades rurais do Crato entre os dias 15 e 30 de setembro. O Garantia Safra é uma ação do Programa Nacional de Fortalecimento da Agricultura Familiar, PRONAF, que visa garantir condições mínimas de sobrevivência aos agricultores familiares de municípios sujeitos à perda severa de safra por motivo de estiagem ou excesso de chuvas. Tadeu Gomes para a Verdinha FM.
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4: Estou aqui na companhia de Wagner Mendes, editor colunista do Ponto Poder. Olá, Wagner.
5: Olá, Jéssica Welma. Muito bom dia a você, bom dia a todo mundo que está nos acompanhando nesse momento.
4: Estamos ao vivo para a Verdinha FM 92.5, TV Diário e YouTube do Diário do Nordeste. O Ponto Poder hoje dá seguimento à série de sabatinas com os candidatos ao Senado no Ceará. Serão entrevistados ao vivo os candidatos com representatividade partidária, conforme regras da Justiça Eleitoral, e ou que tenham atingido pelo menos 5% das intenções de voto na última pesquisa Quest Ceará. Por ordem de sorteio, o segundo entrevistado é o candidato ao Senado pela União Brasil, Capitão Wagner. Na quarta-feira, a gente recebe Luiziane Lins, candidata pela Rede, e na quinta-feira, o candidato Alcides Fernandes, do PL. O primeiro entrevistado foi o candidato Cid Gomes, do PSB, na segunda-feira.
5: O candidato, Capitão Wagner, no entanto, não compareceu à entrevista. Em nota enviada através de e-mail na tarde de ontem, a assessoria do candidato informou o seguinte, abre aspas, que não será possível comparecer à entrevista do Ponto Poder do Sistema Verdes Mares. Embora tenhamos participado das reuniões preparatórias e confirmado ciência das datas, ajustes de agenda decorrentes da dinâmica da campanha acabaram inviabilizando a participação do candidato, fecha aspas. A reunião que a assessoria do candidato compareceu e assinou as regras de participação na entrevista do Ponto Poder ocorreu no último dia 13 de agosto.
4: A ausência do candidato é um direito. Mesmo assim, em um momento tão decisivo para o país, a decisão de Capitão Wagner deixa uma lacuna sobre quais posicionamentos e alianças políticas devem nortear uma eventual atuação no Senado, se eleito. Essa é a segunda ausência de Capitão Wagner em sabatinas do Sistema Verdes Mares. Ele também não compareceu à entrevista no Bom Dia Ceará da TV Verdes Mares. Em respeito aos eleitores que acompanham a cobertura do Ponto Poder, apresentaremos as perguntas que seriam feitas ao candidato do União Brasil.
5: A primeira pergunta que faríamos ao candidato do União Brasil nessa sabatina de hoje é a seguinte. Por muitos anos, o senhor foi um ferrenho opositor a Ciro Gomes. O senhor chamou-o de frouxo e de desequilibrado. Também disse que Ciro era alguém que se achava dono do Ceará. E em 2018, chegou a fazer uma lista de 12 motivos para não votar em Ciro. Hoje, o senhor é aliado dele contra um grupo político que até pouco tempo atrás, o senhor mesmo dizia que era subordinado a Ciro. Como explicar ao eleitor essa contradição?
4: Também perguntaremos ao candidato sobre a estratégia da disputa do Senado. Nas eleições de 2026, os cearenses vão votar em 2 candidatos ao Senado Federal, por isso, cada chapa possui pelo menos 2 candidaturas a esse cargo. O senhor faz dobradinha com Alcides Fernandes, do PL. nessa chapa que é encabeçada por Ciro Gomes. Mas nas propagandas e na campanha de rua, com frequência, não temos visto pedido de votos recíprocos entre os dois. Há algum ruído ou desgaste de eleições passadas entre vocês?
5: A terceira pergunta seria a seguinte: a principal bandeira do senhor desde o início da sua trajetória política é a segurança pública. Hoje, o Senado Federal está analisando a PEC da segurança pública elaborada pelo governo federal e alterada pela Câmara dos Deputados. Qual a sua avaliação sobre essa proposta? Quais mudanças o senhor gostaria de fazer nela caso seja eleito e ela ainda esteja em tramitação?
4: Ainda sobre esse tema, perguntaríamos ao candidato o seguinte: uma das mudanças feitas na Câmara dos Deputados nessa PEC foi a retirada da redução da maioridade penal em crimes com violência ou grave ameaça à pessoa. O senhor considera que retirar essa medida e não reduzir essa maioridade penal foi uma decisão acertada?
5: Um assunto que veio ganhando destaque nas plataformas virtuais de apostas popularmente conhecidas como as bets. No Senado, existem diversos projetos sobre esse tema, como a restrição às publicidades e aos patrocínios por essas casas de apostas. O senhor considera que medidas mais rígidas são suficientes ou é favorável à proibição total das bets no Brasil?
4: Ainda nesse tema, também perguntaríamos: hoje, os recursos vindos da tributação das bets têm sido aplicados em outras áreas, incluindo saúde. E sabemos que o adoecimento mental tem sido uma das consequências dessas casas de aposta. O senhor é a favor do aumento da tributação de bets para que o executivo tenha mais recursos para esse investimento? Para quais áreas esse recurso deveria ser direcionado?
5: Sobre a verba em relação a parlamentares, perguntamos: em 2016, em 2026, quase 40 bilhões do orçamento federal são destinados às emendas parlamentares impositivas, ou seja, recursos indicados por deputados federais e senadores e que o governo federal precisa aplicar. Esse valor tem aumentado a cada ano e tem crescido o número de questionamentos sobre transparência e riscos de desvios. O senhor é a favor do formato atual de distribuição de emendas?
4: Também perguntaríamos ao candidato o seguinte: já se passaram quase 4 anos dos atos antidemocráticos de 8 de janeiro de 2023, mas ainda existe um debate sobre a redução das penas aos envolvidos ou até uma anistia geral e irrestrita. O senhor defenderia uma dessas medidas em um eventual mandato como senador?
5: Sobre a organização partidária, perguntaríamos: a Federação União Progressistas liberou os filiados para escolherem um candidato que desejarem na disputa presidencial. O senhor já definiu quem deve ser o seu candidato a presidente?
4: E ao candidato Capitão Wagner, também gostaríamos de saber de quem o senhor seria base aliada no Senado Federal, caso seja eleito em 2026.
5: Em relação às vagas para o Senado, perguntaríamos: como já falamos anteriormente, os cearenses vão eleger 2 senadores neste ano, o que significa que o senador Camilo Santana, do PT, segue na bancada do Ceará por mais 4 anos. Ele, que é um grande adversário do senhor e do seu grupo político. Vai ser possível um trabalho em conjunto, em pautas que sejam de interesses do Estado? Como isso aconteceria depois dos ataques trocados durante tantos anos, inclusive nessa campanha?
4: Também gostaríamos de saber a opinião do candidato Capitão Wagner sobre a crise institucional no Supremo Tribunal Federal. Perguntaríamos o seguinte: a Corte também tem tido atritos frequentes com o Senado Federal, que inclusive é a Casa Legislativa com o poder para realizar o impeachment de ministros. Um dos principais alvos desse conflito é o ministro Alexandre de Moraes. O senhor é a favor do impeachment dele e de outros ministros do STF?
5: Um outro tema importante que perguntaríamos é sobre, em relação ao seguinte: um dos temas que também está à espera do crivo do Congresso Nacional é a regulamentação das redes sociais e da inteligência artificial. Quais medidas o senhor considera importante ao impor regras sobre esses assuntos?
4: E por fim, perguntaríamos também, se o senhor for eleito e tiver que escolher apenas 3 grandes projetos para apresentar no Senado nos próximos 8 anos, com foco na melhoria de alguma área aqui do Ceará, quais seriam eles e se existe uma prioridade absoluta dentre essas propostas? Essas seriam as perguntas que estavam previstas para a sabatina com o candidato Capitão Wagner do União Brasil. Amanhã, quarta-feira, a gente recebe Luiziane Lins, candidata da Rede. E na quinta-feira, a gente recebe o candidato do PL, Alcides Fernandes. Muito obrigada a você que ficou conosco neste momento. A nossa cobertura no Ponto Poder segue nesta terça-feira, um dia com discussões tão importantes na política do nosso país. Wagner Mendes, muito obrigada.
5: Obrigado, Jéssica. Até a próxima.
4: Até a próxima.
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2: Nosso colunista Inácio Aguiar e a repórter de política Luana Barros, eles já estão aqui nos nossos estúdios para a gente comentar justamente a ausência do candidato ao Senado pelo Ceará, Capitão Wagner, na sabatina do Ponto Poder, que seria hoje. Bom dia, Luana. Bom dia, Inácio.
0: Inácio Aguiar.
3: Bom dia, Dani. Bom dia para Luana também.
1: Bom dia,
3: Tom Barros.
1: Inácio. Bom dia, Luana.
3: A primeira coisa, bota a vinhetinha da Luana aí, meu amigo, por favor.
0: Luana Barros.
4: Bom dia. Bom dia, Inácio. Bom dia, Dani. Bom dia, Tom. Pois é, vamos comentar isso aqui. Muito obrigada, Inácio, lembrar da minha vinhetinha.
3: A vinhetinha é importante. Dani, a primeira coisa que eu falo é o seguinte, vamos lá, a gente precisa fazer aqui, em nome da democracia, né, em nome do direito à informação das pessoas, a gente precisa fazer um esclarecimento, né? Todas as entrevistas que o Sistema Verdes Mares, de maneira geral, marcou com os candidatos, todos os debates, todas as sabatinas, tudo que estava programado para a nossa campanha, Tom e Daniela, tudo foi feito com muita antecedência, tá? A gente reuniu os candidatos, reuniu as coordenações de campanha com o objetivo de, primeiro, dar uma previsibilidade aos candidatos sobre as nossas agendas, porque, naturalmente, um dos compromissos da imprensa é em abrir espaços para que os candidatos apresentem as suas propostas. Então, a gente fez isso com bastante antecedência. O segundo ponto, que é importante, o direito ao voto, Dani, ele é universal e ele é inegociável. Tá? Nós temos que dar aos cidadãos o direito de escolher os seus representantes. Agora, isso faz com que a gente tenha uma série de compromissos dentro do direito ao voto. E um dos compromissos que os candidatos, a imprensa tem que ter também, os candidatos e a imprensa, é em apresentar às pessoas, né, o cidadão, uma coisa que eles têm direito, que é o confronto de ideias, que é saudável para a democracia e é importante para que o eleitor possa definir o seu voto. Pessoas vão definir o voto com base no que vem nas ruas, que são as campanhas, com base na sua simpatia pessoal, o seu voto. As pessoas vão definir o voto com base no que vem nas ruas, que são as campanhas,

0: toda a crise institucional do STF, e o Senado é a casa, né, que tem ali mecanismos aí para, enfim, fiscalizar, para até fazer impeachment dos ministros. São temas que estão muito em voga e é necessário que os candidatos venham e as pessoas saibam como é que eles votam nisso, qual a opinião deles sobre isso, o que é que eles vão apresentar, o que é que eles vão trazer para o Ceará durante 8 anos. É muito tempo, 8 anos, né? É para ficar lá, vão passar por 2 governos de presidente, quem quer que seja eleito agora em 2026. Então, é preciso que esses candidatos venham e apresentem qual é a sua plataforma. É um cargo majoritário também, o Senado Federal. Apesar de ser legislativo, ele é um cargo que necessita de muitos votos, necessita aí, uma votação por maioria, né? Vamos dizer assim. Então, é necessário que essas pessoas saibam, os eleitores saibam o que é que essas pessoas vão fazer lá em Brasília.
1: Luana, tem um detalhe importante que você falou aí, que é importante a gente reforçar para as pessoas. O Senado da República é a única cadeira que a gente escolhe, né, nós cidadãos, que tem 8 anos de mandato.
2: É.
1: No geral, são 4. Então, no Senado, são 8 anos. Então, isso dá um peso a mais para que as pessoas assumam compromissos sobre o que é que vão fazer. E também tem outro ponto, Tom, que eu acho fundamental, sabe, Daniela, a gente expor aqui. Quando você produz um conteúdo para a sua rede social, no caso do candidato, ou para o programa de TV que aparece lá na publicidade, né, naturalmente, o candidato só vai apresentar ali aquilo que lhe for favorável. Uhum. E isso é uma informação parcial para o eleitor. A informação fica mais concreta quando você vê a publicidade e quando você vê o confronto dos candidatos com o jornalismo. Isso é fundamental, porque, vamos lá, por que que o candidato Capitão Wagner quer ser candidato ao Senado? Nós não sabemos. E aí nós é que poderíamos fazer essa pergunta, Tom. O que é que o candidato Capitão Wagner pensa hoje de movimentos grevistas na polícia militar, que são ilegais pela Constituição, e que no passado ele já apoiou? O que é que ele pensa hoje? Porque assim, ninguém é obrigado a ficar o tempo todo com a mesma opinião, não. Você,
3: claro,
1: pode mudar.
3: A gente evolui, né?
1: Faz tempo. Então, o que é que ele pensa sobre isso? Isso é uma pergunta fundamental. Quais são os candidatos que o Capitão Wagner apoia? Por exemplo, quem é o candidato a presidente que ele apoia? Eu, pelo menos, até o momento, não vi.
0: É quase um mês de campanha. Em outras eleições e outras campanhas, a gente viu ele ficar em cima do muro, acabar se posicionando contra a presidência da República mais tarde. Dessa vez, União Brasil liberou, né, a federação, na verdade, Sim. União Progressista. Então, qual é o posicionamento? Quem é que ele vai ser base aliado? Isso é importante, porque ele vai passar 8 anos ali. Então, quem é que ele vai apoiar os projetos e de quem é que ele vai ser oposição, caso seja eleito?
1: E num ambiente, viu, Dani, Tom, acho que isso é fundamental também. O ambiente que nós, no Sistema Verdes Mares, fazemos para receber os candidatos, primeiro, é um ambiente leve, tá? A gente faz perguntas, Dani, sempre abertas e direcionadas ao entendimento do público. Porque, veja, uma pessoa que está lá em Potengi, ela muito dificilmente vai ter a oportunidade de chegar para um candidato, principalmente o candidato majoritário, e perguntar a ele, olha, sobre segurança pública, o que é que você vai apoiar se você for eleito? A pessoa não tem. Então, nós, jornalistas, nós fazemos esse papel, né, de muitas vezes ser ali a voz do ouvinte, né, do espectador. Então, eu considero que essa é uma estratégia equivocada do Capitão Wagner. Nas sabatinas que a gente fez com os candidatos ao Senado na TV Verdes Mares, ele já havia faltado. Então, me parece que não é, Luana, uma coisa pontual. Está parecendo que é uma estratégia de campanha dele não comparecer às entrevistas. Isso não aconteceu só aqui no Sistema Verdes Mares, já aconteceu também em outros veículos de outras emissoras. Então, se essa é uma estratégia de campanha, não me parece adequada que o Capitão Wagner deixe essas perguntas sem respostas, né? Então, nós fazemos aqui o nosso papel de trazer os questionamentos e de, claro, abrir os nossos microfones, as nossas páginas, as nossas câmeras, para as pessoas apresentarem seus posicionamentos.
2: Achei muito importante, viu, Inácio e Luana, essa apresentação que foi feita pela Jéssica e pelo Wagner, porque eles fizeram a exposição das perguntas que seriam apresentadas para o candidato. Então, as perguntas muito interessantes, eu vi aqui cada uma delas, porque isso daria a oportunidade ao candidato de responder e o público saber aquilo que ele pensa a respeito das perguntas que estavam aí expostas. Ele perde uma oportunidade. Eu não sei, certas coisas na política eu não entendo. E eu vivo nessa cobertura há muitos anos.
1: Pois é.
2: Não é de hoje. Há muitos anos eu faço cobertura aqui. Os candidatos lutam por espaço lá fora com painel.

0: painéis, com as pessoas no meio da rua, com bandeira. Na hora de expor, não vem. Quer dizer, é uma estratégia. Quem é o marqueteiro que está por trás disso? Sim. Vamos ver os números. Será que eles acompanham os números, as pesquisas que são feitas depois da ausência de um debate assim, ou de uma sabatina assim? Não é? Porque me parece que é um desrespeito ao público que quer saber. O público quer saber. Nós estamos diante de um momento muito difícil que o Brasil está vivendo, de polarização, e que nós precisamos saber o que cada um realmente pretende fazer caso seja eleito. Não é verdade? Então essa é uma indignação que fica, porque o público espera. A gente monta todo o esquema, entrega de mão beijada o horário para que ele venha expor aquele ponto de vista. Não vem, claro que vem uma decepção de quem está esperando a exposição que seria feita.
1: Exatamente, eu queria até chamar a atenção para um ponto que o Inácio falou, que é exatamente a questão da contradição, né? É, talvez ele esperava, os candidatos esperam que seja tudo mais tranquilo, a publicidade, como eles fazem, mas é importante que o eleitor entenda, todo político, assim, pelo menos nessa minha carreira, todo político tem alguma contradição, alguma parte em que ele se contradiz num posicionamento anterior, e ele tem que explicar isso para o eleitor, né? Eu não sei se há um receio por essas perguntas que vão talvez exigir mais, né? Mas aí ele perde a oportunidade de se explicar e ter as palavras dele ali, fica o eleitor imaginando o que é que aconteceu e perde a oportunidade de falar das propostas específicas, o que é que ele vai aplicar. O Capitão Wagner, por exemplo, nas suas redes sociais fala muito de segurança. A gente tinha duas perguntas voltadas à segurança para saber o que ele de fato iria fazer sobre isso, né? Então, assim, perde-se uma oportunidade que é principalmente para o eleitor e para o candidato. A gente está aqui fazendo nosso papel, mas eu acho que os maiores prejudicados são principalmente os eleitores, mas acho que o próprio candidato que deixa de expor suas ideias.
2: Luana, assim, sabe, Tom, eu faço uma análise secundária em relação a isso, que a gente não pode afirmar que ela é verdadeira, porque nós não sabemos, de fato, o motivo de o Capitão Wagner não estar vindo para as entrevistas. Aliás, eu tenho que reconhecer que nos pleitos anteriores, o Wagner, para você ter uma ideia, o Daniela, ele é candidato desde 2010, tá? Ele foi candidato em 2010 a deputado estadual, aí ficou na suplência. Depois foi candidato a vereador de Fortaleza em 2012, ganhou a campanha. Depois ele foi candidato em 2014 a deputado estadual. Depois foi candidato em 2016 a prefeito de Fortaleza. Depois ele foi candidato em 2018 a deputado federal. Depois ele foi candidato a prefeito de Fortaleza em 2020. E depois ele foi candidato a governador em 2022. E a também prefeita. A prefeito em 2024. Então, o Capitão Wagner é um dos líderes políticos aqui do estado, Tom, que mais concorreu às eleições nos últimos 20 anos. Ele concorreu em 9 eleições seguidas, né? Então, isso tem uma questão a ser colocada. Ele, por exemplo, o Capitão Wagner, quando foi deputado, ele apresentou alguns bons projetos na área da segurança, perdeu a oportunidade de vir falar. Nós também aqui não vamos ficar fazendo esse papel, Tom. Agora, o que me parece é que, diante das últimas campanhas majoritárias do Capitão Wagner, em que na reta final ele perdeu força, né, me parece que ele está querendo adotar uma estratégia diferente, que seria tentar vencer pelo recall, né, pela notoriedade que ele já tem das outras campanhas. Porque não me parece razoável que um candidato a um cargo tão importante para o estado do Ceará não queira se submeter ao escrutínio da imprensa, né? Porque parece também que isso não é uma coisa só do Sistema Vezmar, já aconteceu também com outros veículos. O fato é que, vou reforçar o que o Tom disse, Luana, a gente lamenta a ausência, a gente poderia esclarecer muitos pontos que seriam importantes para ele e para os eleitores, mas nós cumprimos o nosso papel democrático e republicano de abrir, Luana, os nossos microfones e as nossas câmeras para expor as ideias dos candidatos.
0: Acho interessante, viu, Luana? Porque quando vai na divisão, os partidos, a luta pelo espaço...
2: Pois é.
0: Né, é muito grande, né? Aquela coligação que se faz para ganhar um pouquinho mais de espaço no rádio e na televisão, e a pessoa tem o espaço e não ocupa. Me parece uma incoerência.
2: Tom, a gente, todo mundo que trabalha com televisão e rádio, que são concessões públicas, sabe da delicadeza dessa formatação de agenda para trazer os candidatos. Por quê? Porque pela regra, então, assim, por exemplo, para a gente pegar um evento político que é o debate na televisão, tem uma regra específica para o debate. As televisões, elas são obrigadas a chamar para o debate aqueles candidatos cujos partidos tenham representatividade no Congresso Nacional. E, diante disso, os outros candidatos, que não, cujos partidos não têm representação, todo ano eles travam uma batalha conosco para tentar vir para os debates, para as entrevistas, para as sabatinas, para poder ganhar esse espaço de falar para a nossa audiência, que é uma audiência, então não precisa eu dizer, qualificadíssima.
0: Muito, né? Qualificada, muito.
2: Quando você abre mão, né, de um debate como esse, você abriu mão de falar diretamente com as pessoas. Não me parece isso uma boa estratégia eleitoral.
1: Inclusive, Inácio, a gente muda de assunto para falar também com a Luana sobre a sessão plenária extraordinária do STF, né, que vai analisar a troca de mensagens entre Alexandre de Moraes e Daniel Vorcaro, que vai acontecer hoje, daqui a pouco, às 10 horas da manhã. Vamos saber os detalhes com a Sofia Leite, então, agora?
3: O que os membros da Suprema Corte vão analisar de partida é o relatório da Polícia Federal, que, entre outros pontos, reuniu as mensagens trocadas entre Moraes e Vorcaro. A produção dele foi feita a pedido do ministro André Mendonça. O documento teve pedido de nulidade por parte da Procuradoria-Geral da República, por não ter seguido ritos formais necessários, como ter sido solicitado pelo Ministério Público ou pela própria PF, ou ter sido notificado à presidência do Supremo. O pedido de nulidade do relatório também vai ser analisado pela Corte. Em tese, a sessão extraordinária de hoje deve reunir todos os ministros do STF. Somente a presença de Moraes e de Mendonça ainda não é certeza. Não se sabe também se os dois vão votar ou se abster. É importante ressaltar que hoje não haverá julgamento de responsabilidade do ministro. O comando da sessão extraordinária vai ficar por conta do presidente do STF, o ministro Edson Fachin. Ele assumiu a relatoria do processo que cita a suposta relação entre Moraes e Vorcaro. Antes, o relator era o ministro André Mendonça. Sofia Leite para a Verdinha FM 92.5 e TV Diário.
2: Meus amigos, a gente está diante de um caso, para a gente mudar de assunto aqui, muito grave para o país. Em algumas vezes nós já conversamos sobre isso aqui, Dani, e o Supremo Tribunal Federal precisa hoje se manifestar de maneira muito clara, sem ambiguidades, sobre qual o movimento vai ter. A gente viu a Sofia dizer aí que isso, naturalmente, não é um julgamento definitivo, né? A gente ainda vai, o Supremo ainda deve definir se o ministro Alexandre de Moraes deve ser investigado pelas conversas, né, que vazaram aí com Daniel Vorcaro. Hoje pela manhã, Dom, o ministro Alexandre de Moraes soltou uma nota em que ele diz que essas mensagens, supostas mensagens de Vorcaro, são uma farsa montada e uma vingança dos Bolsonaro contra ele. Né? Não é demais a gente lembrar que o Alexandre de Moraes foi o relator do tal inquérito das fake news, né, que rola no Supremo há vários anos, e que condenou aí muitos aliados do ex-presidente Jair Bolsonaro
1: e também
2: por
1: relatou,
2: conta de vários casos, né?
1: Também relatou dos atos golpistas,
2: dos atos golpistas do 8 de janeiro, de 2023,
1: que também,
2: né?
1: Enfim, sentenciou muitos aliados. Enfim.
2: Então assim, o que não me parece razoável, e eu já defendi essa tese, é que, muito bem, você no devido processo legal, né, no Estado Democrático de Direito, você tem o direito à sua defesa. E isso, para mim, é inalienável. Qualquer um merece defesa. E o ministro Alexandre de Moraes não seria diferente. Isso é uma coisa, tá? Que é o andamento do processo normal. Agora, não dá para um ministro da Suprema Corte, que é relator de diversos casos importantes, então, estar julgando sob a condição de suspeita, né? Não é bom para a Suprema Corte. Eu considero, inclusive, que diante de um caso desse, o ministro se afaste para as investigações poderem caminhar normalmente. Agora, o que nós estamos vendo hoje dentro do Supremo é uma briga entre grupos, né, que disputam poder ali dentro da Suprema Corte. Isso é muito ruim para o Brasil. Por quê? Porque o Supremo Tribunal Federal, a rigor, é a última trincheira da cidadania. É o tribunal...
0: Pelo menos deveria ser.
2: Deveria ser.
0: Deveria
2: é o tribunal que defende, Tom, a Constituição. Defende a Constituição de erros do presidente da República, do cidadão comum ou das empresas. Né?
0: Inácio, eu vi a manifestação dos ex-presidentes do Supremo Tribunal da República e todos eles muito preocupados com a imagem que o Supremo está tendo, desgastada perante a opinião pública, e seria efetivamente um poder que jamais deveria passar por uma situação assim.
2: Sem dúvida
0: nenhuma. Você diz, é a última instância, e nós vamos apelar para onde? se ele está comprometido e com acusações gravíssimas de corrupção. É um caso muito delicado. Eu não me lembro, eu tenho 79 anos de idade, eu não vi na minha vida, e olha que eu tenho uma formação de direito muito forte na Universidade Federal do Ceará, com Paulo Bonavides, um dos maiores constitucionalistas deste país, e eu fico escandalizado de ver o que está acontecendo com o Supremo Tribunal da República, rapaz. Ah, o respeito que se tinha à composição dos ministros, tudo aquilo está indo de água abaixo com as últimas manifestações do Supremo, fazendo não justiça, fazendo política. Isso é muito grave para o país. Daí o risco de uma crise institucional e o medo que se tem com a gravidade da questão a tal ponto que está chegando. Viu, Luana?
1: Exatamente, Tom. É, eu acho que é importante também, para quem está nos acompanhando, entender um pouco do que vai ser essa sessão de hoje, né? É, não é um julgamento de mérito, como o Inácio falou. Na verdade, o que os ministros vão julgar é se abre uma investigação contra o Alexandre de Moraes. Exatamente, porque o Mendonça, né, que era o antigo relator, ele abriu o sigilo e mostrou essas supostas mensagens entre o Vorcaro e o Moraes, que o Moraes nega. Ele fala que não houve essas mensagens, que a PF não tem provas suficientes, que é muito mais uma dedução aí dos investigadores do que, de fato, provas de que essas mensagens foram trocadas entre ele e o Vorcaro, né? Essa é a defesa do ministro Alexandre de Moraes, foi divulgada na madrugada. O Inácio foi aqui, falou da manhã, mas foi na madrugada. Porque
2: tudo está acontecendo na madrugada.
1: Tudo está acontecendo na madrugada. Eu vi até um vídeo de um humorista, né, falando, gente, pelo amor de Deus, deixa os jornalistas dormirem, porque é isso. Toda essa crise do STF, tem acontecido muitas coisas a todo momento, no fim de semana. Eu lembro que eu estava saindo do plantão no sábado e tinha ofício do Edson Fachin sendo lançado, né? Foi quando ele assumiu aí a relatoria, que antes estava com o André Mendonça, que o Moraes acusa de imparcialidade. Exatamente porque o Mendonça, quando foi liberar o sigilo, liberou dessa parte, né, que fala aí dessas mensagens do Moraes, mas tem uma série de outras partes dessa investigação que o André Mendonça não liberou e não quis liberar, né? Então tá tendo essa guerra de narrativas mesmo, que a gente vê muito, assim, eu e Inácio que cobrimos política, a gente vê muito isso no Legislativo, a gente vê muito isso na campanha agora que a gente tá fazendo. Ver isso no judiciário é um pouco mais complexo,
0: muito,
1: né? Porque
0: complexo.
1: Não é o lugar para isso, mas é o que está acontecendo agora. É uma guerra de narrativas entre o grupo favorável e ao Moraes e que está contra essa investigação, porque se fala, e aí isso precisa também ser visto, se aconteceu ou não, de que todas essas provas, essa abertura de investigação, essas mensagens do Moraes foram obtidas por uma decisão do Mendonça que não seguiu aí os trâmites corretos. Isso vai precisar ser analisado também, porque não se pode conseguir provas a todo custo. Enfim, a gente tem regras que precisam ser seguidas também, mas isso não significa que um ministro do STF não pode ser investigado também. Então, existe essa guerra de narrativas, a corte está muito dividida, não se sabe quem vai participar dessa sessão agora, 10 horas, se o Moraes vai estar presente, quem é contrário ao Moraes, como Luiz Fux, como Cássio Nunes Marques, fala que ele não deveria estar presente, outros falam que o André Mendonça não deveria estar presente. André Mendonça, que também é citado nessa investigação do Vorcaro, vai ter um julgamento para saber se se abre uma investigação contra o ministro André Mendonça no dia 23 de setembro, então semana que vem estaremos aqui
2: novos
1: novamente.
2: Novos capítulos, né?
1: Exatamente.
0: Você pode observar, pelo que a Leona está falando, quão grave é o caso interno no STF, não
2: demais,
0: é?
2: Demais.
0: Quantos ministros ali no
1: são
0: foco.
1: São citados, né?
0: Rapaz, não existiu neste país, nunca existiu neste país, uma crise tão grave, tão séria como a gente está vendo agora no Supremo
2: também,
0: Tribunal da República.
2: Os momentos de crise, então, eles nos dão oportunidade. Né? Sempre houve no Brasil uma lacuna, então, sobre quem fiscaliza e quem pune casos de corrupção ou de supostos desvios no Supremo Tribunal Federal. A gente sempre teve essa lacuna, né? E agora nós vamos ter que se debruçar sobre o assunto, porque ninguém mesmo pode estar acima da lei, né? Ninguém. Eu li a nota a defesa do Alexandre de Moraes hoje, ele fala que os fatos são mentirosos, tá? Ele diz isso, mas em nenhum momento ele afirma se chegou ou não a trocar mensagens com Daniel Vorcaro, que é o dono do Banco Master, que corrompeu a República, né? Então, assim, vamos lá, ele fala de irregularidades na investigação aberta pelo colega, né, André Mendonça. Tudo isso vai ter o momento próprio de se discutir, mas essa lacuna ela está aberta. Então, ele conversou ou não conversou com Daniel Vorcaro? ele abriu ou não abriu espaço para ser um tipo de consultor, pelo que a gente viu nas mensagens, né? Porque a gente viu nas mensagens do Daniel Vocaro, que se diz ser com o Moraes, era uma espécie de consultoria, né? Nem eu conversei com alguns advogados, então nem mesmo os advogados dizem que com clientes formais você tem aquele nível de intimidade para ficar se consultando toda hora, né? Você fala sobre as questões que estão ali dentro do processo.
0: Delicado, extremamente delicado.
1: Pois é, uma outra coisa interessante ainda sobre essa sessão, né? Eu falei que não vai ser julgado o mérito, deve ser julgado se vai ser aberta a investigação e também um pedido de nulidade a esse relatório da PF que tem essas mensagens, que foi pedido pela Procuradoria-Geral da República. Então, os ministros devem analisar essas duas questões, mas há muitos, nos bastidores, como a gente fala por aqui, diz que houve muita pressão no ministro Edson Fachin, que é o presidente, que foi quem convocou essa sessão, para que ele adiasse novamente essa sessão, por estar no meio da campanha e tudo mais. Ele não quis, ele manteve, mas existe a prerrogativa dos ministros pedirem vista. E aí existe aí uma perspectiva de que quem é aliado ali ao Moraes, como Gilmar Mendes, como o próprio Flávio Dino, possam pedir essas vistas, e aí essas vistas têm 90 dias. Então, a gente já verá isso aí lá para o fim do ano, talvez nem esse ano ainda, porque tem ali os períodos de recesso. Está tendo um forte esquema de segurança, regras muito rígidas. Não vai poder, por exemplo, usar o celular dentro do plenário. É a Praça dos Três Poderes, onde fica o STF, onde fica o Congresso, também o Palácio do Planalto, vão estar isoladas, manifestações não vão ser permitidas ali perto. Um sistema muito, muito rigoroso, o governo do Distrito Federal usando drones, usando câmeras de monitoramento para ver essas manifestações e evitar qualquer, enfim, aquecimento, mais tensão ainda do que claramente já vai estar. E a gente não sabe nem quem é que vai estar no plenário. Porque é bom lembrar que o Toffoli, por exemplo, né, que Dias Toffoli, ministro, era o relator, acabou se dizendo suspeito depois que também vazou que ele tinha conversas com o Vocaro. Então você vê, a gente não sabe nem quem é que vai estar lá no plenário para julgar tudo isso.
2: Pois é, uma situação realmente muito delicada da Suprema Corte Brasileira. E veja, Tom, como a coisa está contaminada. A cada informação que sai sobre essa novela do STF, muda o humor do eleitorado.
0: É claro.
2: Em relação à eleição presidencial.
0: Verdade, Inácio. Aqui, no lugar de fazer justiça, eles foram fazer política.
2: Pois é.
0: E a situação aí é uma disputa política muito ostensiva, muito clara.
2: É verdade.
0: Não é? Então, estão fazendo política dentro do Supremo Tribunal Federal. E está aí o resultado que deu nessa situação toda que foi gerada.
4: E amanhã a gente se encontra de novo, né, Inácio? Porque amanhã vai ser, a gente vai voltar a falar, então amanhã tem mais sabatina. Amanhã a vez de Luiziane Lins, do Rede, e na quinta-feira a vez de Alcides Fernandes, do PL. Agradecer a você, Luana, muito obrigada.
0: Luana Barros, aliás, eu vou aproveitar a oportunidade que tanta gente me pergunta, Dona Edila, você, a Luana é minha filha. Rapaz, aquela menina é tua filha.
4: Então explique.
0: Eu digo, rapaz, filha, eu tenho que não acaba mais.
4: Rapaz, mas a Luana... eu queria ser da família do Tom.
2: Quem não quer, né, Luana? Quem não quer?
0: Então, eu digo, ela tem o nome Barros, eu fico muito feliz por isso, mas a Luana não é minha filha. Eu tenho 7 filhos, mas a Luana, minha querida colega de trabalho.
4: Vou procurar pelo menos primo de mas quarto grau. Mas para ganhar um sabonetezinho no aniversário, viu, Luana? Com a notinha dentro, vale.
0: Acho que vale. Mas interessante, engraçado, rapaz, que muita gente pergunta, minha pai, a Luana é sua filha. Tem Barros, né?
2: Eu tô assim, todo mundo que é Aguiar, eu vou fazer uma análise para ver se é meu primo, né? Porque se for Aguiar aqui do Ceará, em menor ou maior grau, é meu primo, né?
4: Eu vou procurar essa árvore genealógica, achar primo em
1: até
4: décimo
1: município
4: grau.
1: Eles têm, viu?
2: Luana, mas o mais importante, viu, Dani, é que a gente desfruta da companhia do Tom Barros todos os dias, e isso já é uma grande honra para todos nós, e da sua também, viu, Dani?
4: Obrigada, Inácio.
0: Muitíssimo. Até amanhã, abraço para vocês.
4: Agora a gente vai lá para o interior do estado.
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4: Um homem de 49 anos, preso em 2024 por suspeita de simular a morte de uma mulher, foi condenado a 16 anos de detenção. Isso aconteceu na cidade do Crato. Quem vai trazer mais detalhes sobre esse caso é Tadeu Gomes. Bom dia para você, Tadeu.
6: Bom dia, Daniela, para você, para o Tom, para todos que nos acompanham. Olha, o julgamento de Ivanildo Leandro da Silva aconteceu nesta segunda-feira. Em nota, o Conselho de Sentença da Primeira Vara Criminal da Comarca do Crato informou que o Conselho, né, considerou Ivanildo culpado pelo crime de homicídio duplamente qualificado. Ele foi condenado a 16 anos e 7 meses de reclusão. A pena deverá ser cumprida em regime inicialmente fechado. O crime contra Robéria Caetano de Moura de apenas 18 anos aconteceu em junho de 2024. Segundo a polícia, Ivanildo havia dito que ela morreu em um acidente de trânsito. A mulher, no entanto, já estava morta dentro do veículo no momento do acidente. A perícia forense do estado do Ceará identificou que o corpo da vítima não apresentava traumas. O laudo pericial indicou que a mulher foi morta por asfixia por compressão cervical. Robéria havia se encontrado com o homem em um motel na cidade do Crato em 10 de junho. Em seguida, ela estava em um carro conduzido pelo suspeito quando houve o acidente. Conforme Ivanildo, né, a colisão foi a causa da morte da garota. A família sempre contestou essa versão. O acidente aconteceu por volta das 9 da manhã na Avenida Duque de Caxias e foi registrado por câmeras de segurança. O veículo cruzou de repente a faixa de pedestres e bateu em outro carro e se chocou com um muro. Pouco depois, o motorista da D20, que é o carro onde a Robéria estava, falou com o condutor do outro veículo atingido e, na sequência, retirou a Robéria, já desfalecida, e colocou a jovem na calçada. O SAMU foi acionado para atender a ocorrência e apenas constatou a morte de Robéria. A Polícia Civil, Ivanildo, afirmou que faltou freio ao veículo na descida da Avenida Duque de Caxias. Por isso, ele perdeu o controle do carro e bateu. Neste momento, Robéria, que estava com cinto de segurança, teria quebrado o pescoço e morrido, segundo o Ivanildo. A família da vítima, no entanto, questionava sempre essa versão. Após a conclusão do laudo pericial, no entanto, a Perfos indicou que a vítima foi morta por asfixia por compressão cervical. O homem fazia um serviço de transporte alternativo de passageiros entre a zona rural do Crato e o centro do município. Esse foi um caso que repercutiu bastante aqui na região e agora o resultado, né, o julgamento, o Ivanildo sendo condenado a 16 anos de detenção. E olha, Tom e Daniela, até sexta-feira, dia 18, 5 localidades do Crato recebem atendimentos veterinários gratuitos por meio do VetMóvel. A iniciativa é realizada pela Secretaria Municipal de Meio Ambiente e Mudança do Clima e pela Unidade de Pronto Atendimento Animal, UPA Lessa. Os serviços acontecem das 8h30 da manhã às 11h30. Hoje, dia 15, bairro Muriti, no Cras. Amanhã, 16 de setembro, Palmeiral. 17 de setembro, Vila São Bento. E no dia 18, Vila Padre Cícero. Para o atendimento, cães devem ser levados com coleira e guia. Animais com comportamento reativo também devem utilizar focinheira. Já os gatos precisam ser transportados em caixas adequadas. O tutor deve ser maior de idade e apresentar documento oficial com foto e comprovante de residência. A programação do VetMóvel é atualizada semanalmente nos canais oficiais da Prefeitura do Crato, com informações sobre novos locais e datas de atendimento. São essas as informações de hoje, Daniela e Tom.
4: Obrigada, Inácio. Muito
0: obrigado, Tadeu.
4: Tadeu, obrigada, Tadeu. Até amanhã. Vamos para o intervalo? São 8 horas e 42 minutos. A gente volta já já.
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1: 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São 8 horas e 45 minutos.
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2: No começo do mês, a gente trouxe aqui um caso de desabastecimento de água na rua Lauro Cirino, que fica lá no novo Parque Iracema, Maranguape. O ouvinte havia relatado que diferentes residências enfrentavam um problema há 40 dias. A Companhia de Água e Esgoto do Ceará havia relatado que o bairro passava por um processo de equalização do sistema de distribuição. O objetivo era equilibrar as pressões e garantir o atendimento. Porém, um novo contato com o ouvinte, ele nos relatou que o bairro segue sem água, totalizando aí 60 dias. De acordo com ele, na madrugada da última quinta-feira, os moradores tiveram acesso a pouca quantidade, havendo a necessidade de usar vasilhas nas torneiras. Em nota, a CAGES disse que equipes técnicas atuaram no reparo de um grande vazamento neste sábado, fator que impactou o abastecimento no município. O órgão destaca que, como o bairro se encontra em uma área elevada, o equilíbrio total deve acontecer até hoje. Ainda de acordo com a CAGES, estão sendo realizadas intervenções para melhorias na rede, como a construção de novas adutoras e a otimização também da rede de distribuição. 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
1: 8h47.
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2: Pois é, a capital cearense está aí até 2034, substituindo a fiação aérea por redes subterrâneas. Esse planejamento deve contribuir para a organização do espaço público aéreo e do subsolo também, além de ampliar a segurança urbana e a confiabilidade dos serviços. As fiações aéreas de energia elétrica, telecomunicações e transmissão de dados estão dentro do cabeamento que deve receber intervenções. Então, aqui nos estúdios com a gente, o João Lima Neto, para conversar e trazer mais detalhes para a gente agora, né? Não, Tom? Bora
1: pois
2: lá?
1: Não. Vamos lá,
0: João Lima Neto.
1: Tudo bem, João Lima Neto? Um abraço e bom dia.
3: Bom dia, prazer estar aqui de novo. Faz tempo que eu não vim aqui, né?
1: Faz tempo.
3: Mas vamos lá, vamos falar dessa coisa que eu gosto muito, que é da nossa cidade. Eu acho que o Tom pegou aí o centro da cidade sem fiação, pegou,
1: pois
3: Tom?
1: Pois não é, rapaz? Peguei o centro da cidade.
3: Pegou?
1: Peguei.
3: Pois é. Inclusive, essa é uma das maiores discussões na internet, né? A gente poder ver a cidade sem fio.
1: Sem fio,
3: né? Os prédios públicos, o patrimônio histórico. Inclusive, tem na internet, né, os perfis aí voltados para a história do Ceará estão fazendo até simulações, né, de como é que vai ser o centro sem fio.
1: É.
3: Né, e isso é bem legal também de se ver. E nisso tudo, para poder isso acontecer, tem um programa que a prefeitura instituiu, no caso, saiu o decreto no Diário Oficial do município, onde aí implementa o programa municipal de transição de fiação aérea para subterrâneo. É uma discussão antiga da cidade, né? Eu tô há 10 anos aqui, tem mais do que isso, que essa, eu já fazia matéria como estagiário falando sobre isso, né? E sempre a questão primordial era a questão do custo, né? É muito elevado, valor bilionário para fazer essa transição. Só que agora se tem um planejamento, algo que não existia antes. E aí, dentro desse plano municipal, para poder trocar essa fiação aérea para o subterrâneo, foi instituído 3 fases, né? Quem quiser acessar depois o Diário do Nordeste, tem lá explicando direitinho. A primeira fase aí é de 2026 a 2028, que aí vai começar dando prioridade às áreas centrais, históricas, turísticas e estratégicas, né? É justamente onde chega as pessoas, o turista, né? Onde são áreas mais concentradas ali de comércio, né?
1: Isso.
3: Inclusive, a gente está vendo agora recentemente, que é um próximo slide que eu vou já apresentar, referente a Guanambi. A Guanambi é um desses pontos que vai ter obra de requalificação e, consequentemente, dentro dessa área estratégica que a prefeitura está atuando, já que vai ter obra, vamos fazer aí, aproveitar para fazer a fiação, né?
1: Isso.
3: E assim vai ser dentro da cidade toda. Onde tiver obra, eles vão aí já articular essa fiação subterrânea, justamente para poder evitar futuras obras, ter aquela quebradeira de novo, né? Para poder.
1: Isso.
3: Então, assim. E aí, como a Dani estava falando aqui no início da fala dela, e também tem a questão dos acidentes. A gente sabe o índice de acidentes na cidade relacionados à queda de fiação, quando tem chuva também, não só em Fortaleza, como outras áreas, né? Isso é muito comum a gente ver. E aí vai acabar evitando, né, Dani?
1: E também com a parte agora, tanto roubo de fios, né?
3: Também é outro ponto questionado, né, dentro desse programa, né? É que vai diminuir, de certa forma, até porque quando se faz a instalação tem toda uma questão de segurança também à frente. São lá no centro, já existe ali na Praça do Ferreira, existe uma sala de máquinas, né, ali debaixo. É justamente algo semelhante que vai haver em algumas ruas da cidade, né? Vão ter que fazer essa construção, vão ter que fazer essa obra. Vai ter quebradeira aí no meio do mundo,
1: claro,
3: né? Claro, não tem como, mas é algo bem maior para o futuro da cidade, né? E aí, Dani, como eu estava falando, são 3 fases. A primeira fase vai de 2026 a 2028, a segunda de 29 a 32 e a terceira de 32 a 34. Que aí vamos ter a esperança de daqui até lá a gente ter toda a fiação da cidade aí por via subterrânea. A gente ainda não sabe essa questão de tipo, vai ter custo para a população? Segundo o programa municipal, a intenção é que não tenha custo, é que isso fique a cargo das concessionárias, né? As empresas de telecomunicação, porque inclusive a fiação da internet também está envolvida nisso, né?
1: Está envolvida.
3: Né? Cabo de fibra ótica, cabo de telefone, também é para estar dentro desse projeto subterrâneo que as concessionárias
1: vão fazer.
3: Vai mexer
1: com muita coisa, né?
3: Vai mexer com muita coisa. E aí, agora vamos para o próximo slide, que é sobre as intervenções na Avenida Guanambi.
1: Certo.
3: Dentro dos projetos da cidade aí de intervenções, a Guanambi já aparece, já teve o decreto de obras de utilidade pública, né? Dentro da cidade, que é a primeira fase, né? Para poder fazer qualquer obra, é ter esse decreto no Diário Oficial do Município, avisando-se, olha, vamos fazer essa intervenção. E aí, dentro dessa intervenção na Guanambi, 11 vias que fazem ali ligação com ela vão receber já essas primeiras obras de intervenção de fiação subterrânea. Não é a via toda que vai receber, são os encontros dessas ruas com a avenida, né? Então, aí tem 11 ruas. Eu até separei aqui algum nome. Avenida Guanambi, aí a Rua José Euclides, Rua Guilherme Moreira, Rua Milton Espíndola Pinheiro, Rua Doutor José Vito, todas elas são interligadas à Guanambi. Elas terminam na Guanambi, no caso, né? E aí, consequentemente, elas vão ter ali a sua fiação aterrada, né? São os próximos passos da obra, ainda está em fase de liberação, já foi dado o primeiro decreto, que é a questão de obras públicas, né? Avisando que vai ter, mas ainda falta a questão do processo licitatório, né? Para ver a questão da obra em si, quando é que vai ser feito, de quando a quando. Mas o primeiro passo já foi dado. Que a grande questão é sempre essa: avisam que vai ter, mas ninguém sabe quando. Mas pelo menos agora já tem um caminho, né?
1: Tom? É verdade.
2: A gente tem até aqui a nossa ouvinte, viu, João? Lá de Massachusetts, nos Estados Unidos, acompanhando a gente agora, tá fazendo caminhada nos parques e tá ouvindo a nossa conversa. E ela disse assim: aqui nos Estados Unidos já é assim, tô imaginando como é que não vai ser aí a quebradeira. Ela mandou um vídeo, como é que é lá. Eu vou dar o play pra gente ir contando, pra quem tá com a gente.
4: Vocês falando em trocar os fios, aqui não tem fio nenhum.
2: Só tem um poste de luz.
3: Iluminação,
2: Só de iluminação.
4: Tá tudo por debaixo.
2: Lá não tem, né?
1: Fica muito mais bonito.
2: Pois é lindo.
3: Inclusive, eu ouvi isso de uma de uma pessoa, um historiador, isso a gente sabe que a cidade é rica. Quando a fiação está subterrânea já.
2: Pois é. E aí, além de tudo, fica até a beleza também, né? É. De tudo isso. Aí ela mandou esse outro vídeo aqui, que aí aparece o esquilinho. Ela ouvindo a gente.
4: Bom dia, bom dia.
2: Olha, o esquilinho passeando nos parques. Muito legal, né?
3: É outra preocupação, né, Dani? Aqui na cidade a gente tem uma área, inclusive a própria Gunabi, ali a área do canal, é uma área de proteção ambiental. E aí, falando de fiação, a gente sabe que dentro da cidade a fiação passa por várias árvores.
2: Sim.
3: Eu mesmo ali no Damas, a gente tem uma população de saguis, né? O
2: soim.
3: E eles ficam percorrendo a fiação elétrica, né? É, isso é uma realidade. Se você prestar atenção...
2: Aqui na praça.
3: Aqui
2: na praça da empresa.
1: Ali na
2: Maguia
1: a gente tá tomando um bolinho e eles aparecem.
2: Eles passam.
3: Exatamente. E aí também, de certa forma, vai ter um... Eu tava ouvindo especialistas da área, vai ter esse movimento também dos próprios animais de estarem procurando as suas áreas habituais de convivência, né? Áreas verdes. De sair dentro dessa área de fiação.
2: Esse centro urbano
3: pra
2: também,
3: conviver,
2: né?
3: Voltar a conviver na área verde. Até esse impacto vai ter. Tá tudo lá no Diário do Nordeste, Dani.
2: Pois é. João, muito obrigada.
1: Obrigado, Libanel. Foi um prazer,
3: hein? Até a próxima.
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2: Os atendimentos do Vetmóvel da Parangaba começam hoje e seguem até o dia 26 desse mês na Praça Santa Lígia. O outro Vetmóvel segue no bairro Henrique Jorge, esse até sábado. Os atendimentos acontecem de terça a sábado, de 7 da manhã até às 4 horas da tarde. Vão ser disponibilizadas 40 fichas por dia, sendo 20 fichas de manhã e 20 fichas à tarde. Mais detalhes você pode consultar no site fortaleza.ce.gov.br.
1: Nesta quinta-feira, a Universidade de Fortaleza recebe o Caminhão do Cidadão com serviços de documentação à comunidade. Serão oferecidos a emissão da Carteira de Identidade Nacional, do CPF, do Atestado de Antecedentes Criminais e cadastramento para a Carteira de Trabalho Digital. A ação acontece no Bloco Z da Universidade de Fortaleza Unifor, das 9 horas da manhã às 3 horas da tarde.
2: E também na quinta, os municípios de Juazeiro do Norte e do Crato, lá na região do Cariri, recebem a 16ª edição do Festival Internacional Semana Dança Cariri. O evento, ele reúne 28 atividades, entre espetáculos regionais, nacionais e internacionais, oficinas, palestras e muito mais. Lembrando que o festival segue até o dia 26 de setembro e tem entrada gratuita. Então tá aí a programação para você. São 8h58. Chegou a hora, hein?
1: Chegou a hora. Vamos bater perna por aí pelo mundo, deixar aqui o programa com o nosso próximo apresentador, que vai chegando, não é? São 8 horas e... Gleudson Rosa já está por ali. São 8 horas e 58 minutos. E daqui a pouquinho, portanto, ele vem assumir o comando aqui da bancada. Daniela, tá tudo bem?
2: Até amanhã, né?
1: Até amanhã. Já preparou o temazinho. Rapaz, você está repercutindo aquele tema de abertura que você ganhou uma responsabilidade boa, viu?
2: Pô, não é?
1: Todo dia de manhã tem que fazer. Ganhou. Achei que foi bom.
2: Gostou?
1: Próximo vai ter mal valor.
2: Próximo tu escreve.
1: Só você escrever seu futebol.
2: Vamos embora? Que amanhã a gente está de volta. Obrigada à nossa equipe,
1: um abraço.
2: A você principalmente, que sintoniza com a gente todo dia. Amanhã, 5 da manhã, nosso primeiro bom dia é seu, hein? Um abraço.
1: Um abraço, bom dia.
2: Até amanhã.
1: Até amanhã.
2: Tchau.

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1: A Companhia de Água e Esgoto do Ceará, CAGESE, informa a população de Juazeiro do Norte que funcionará em regime de plantão nos canais virtuais durante o feriado de Nossa Senhora das Dores, padroeira do município, nesta terça-feira, dia 15 de setembro, com o objetivo de garantir o fornecimento de água e a prestação de serviços de coleta de esgoto com normalidade durante o período. Nas lojas e no núcleo, o atendimento será retomado nesta quarta-feira, dia 16. A CAGESE orienta aos clientes que necessitarem de atendimento durante o feriado, que entrem em contato por meio dos canais disponíveis, como a central de atendimento, aplicativo CAGESE ou por meio da GESE, assistente virtual que atende no portal da CAGESE. Tadeu Gomes para a Verdinha FM.
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1: São 9:03. 9:03. Eu coloquei para mim hoje um recado. O STF diante do espelho. Essa situação que nós estamos prestes a viver hoje, inédita no país, inédita ao longo do que nós estamos vivendo, ela nos remonta a um choque de realidade muito intenso, trazendo para nós um olhar que nós não tínhamos a respeito do que estamos prestes a acompanhar. Porque há momentos em que uma corte de justiça, ela deixa de julgar apenas os fatos e passa a interpretar aquilo que a sociedade coloca diante dela. O fato é que há uma pergunta que o Supremo Tribunal Federal não poderá evitar. Quando a crise chega à porta da própria corte, quem fiscaliza o fiscal? A decisão do presidente Edson Fachin de assumir a relatoria da petição 16662, que trata das mensagens entre Alexandre de Moraes e Daniel Forcaro e de remeter à presidência os processos relacionados ao Banco Master e as fraudes do INSS, muda o eixo institucional da crise, mas não significa necessariamente que Fachin tenha se tornado relator definitivo. O que nós estamos vendo é que o Supremo está diante do próprio espelho. Julgamentos que decidem processos, há outros que decidem como a instituição será lembrada. O que o Supremo Tribunal Federal enfrenta hoje pertence à segunda categoria. O plenário se reúne para analisar, como eu já disse, a petição 16662, procedimento que pode definir se haverá investigação envolvendo o ministro Alexandre de Moraes a partir de elementos relacionados ao caso Banco Master. E aí há uma dúvida da presença do Moraes ou não nessa sessão hoje, uma vez que ele faz parte do processo como possível investigado, como também há dúvidas em relação à permanência do PGR Paulo Gonet, porque também faz parte do processo. O mais desconcertante não está apenas no conteúdo das informações lá do processo 16662, está no fato de que a corte terá de estabelecer diante do país quais são os limites para investigar um dos seus próprios integrantes. Agora também tem um detalhe que torna tudo ainda mais delicado. Ontem, à véspera, Edson Fachin, presidente do Supremo Tribunal Federal, ele retirou, né? Aliás, Edson Fachin, ele, agora relator do caso, reorganizou o processo, retirou André Mendonça da relatoria e determinou o encaminhamento da matéria ao plenário. Segunda-feira, às portas do julgamento, houve ainda uma movimentação para ampliar o acesso às informações que estavam sob sigilo e que são consideradas relevantes para a sessão. Inclusive, diversas mensagens trocadas entre o possível investigado Alexandre de Moraes e o hoje preso Daniel Forcaro. Ontem, Moraes teve acesso ao que pode ser base para sua defesa. Isso não permite concluir juridicamente qual será o resultado de hoje, mas permite fazer uma pergunta institucional. O que estas atitudes comunicam? Ao meu ver, Fachin transmite dois recados simultâneos. O primeiro é que o caso não seja resolvido à margem do colegiado, vai complicar. O segundo é que o presidente pretende recuperar para o plenário o controle de uma crise que já ultrapassou os limites de uma disputa entre ministros. E aqui está o ponto mais sensível, ao meu ver. O Supremo precisa investigar quando houver elementos que justifiquem a investigação, mas precisa fazê-lo obedecendo ao devido processo, à competência, à colegialidade e ao direito de defesa. A mesma corte que exige estas garantias de qualquer cidadão não pode tratá-las como obstáculo quando o investigado veste a própria toga. A sessão será presencial, com acesso ao plenário mediante credenciamento. Não haverá liberdade para gravações dentro do recinto. É uma distinção importante, né? Não se trata de um julgamento escondido da imprensa, mas de uma sessão submetida a regras especiais de acesso e segurança, dado também, como eu disse antes, ao seu ineditismo. Talvez seja justamente isso que aumente aí a tensão, porque hoje não estarão no julgamento apenas documentos, mensagens ou atos processuais, e sim, em julgamento, a capacidade do Supremo Tribunal Federal de demonstrar que a autoridade da toga não produz uma exceção à própria Constituição. E talvez a pergunta que permaneça depois dos votos seja maior do que o destino de qualquer ministro. quando o poder de julgar chega à porta de quem julga, quem vigia o guardião? É nesse momento e é nesse momento que uma instituição deixa de ser apenas tribunal e passa a ser examinada pela história. Pelo menos, é assim que eu penso.
2: Leão de São Rosa.
1: 9:08. Hoje é terça, 15, um dia para ficar na história do Brasil e nós vamos acompanhar ao longo do nosso movimento e mercado e com todo o jornalismo, ao longo da programação do Sistema Verdes Mares. É claro que você também vai poder acompanhar nos nossos jornais, nas nossas edições ao longo da programação. Mas vamos lá, com o nosso time pronto, preparado, comigo na técnica da Verdinha, meu querido amigo William Fortunato, com seu trabalho e o seu talento nesta manhã de terça, dia 15, aqui na Verdinha. E também ao lado dele tem a Lina Mariano recebendo as mensagens do nosso 98887-1306, 98887-1306. Claro, também o Instagram tá liberado, @ Gleudson Rosa, que o Diego vai colocar na tela para quem tá acompanhando a TV Diário. Alice Rodrigues está comigo nessa manhã com seu talento e aqui no estúdio, nos ajudando nessa manhã de terça. Na TV Diário tem o Thiago Nobre, o Diego Castro e quem tá, o Morazinho ou a Carla hoje? Ah, o trio formado hoje vem com Carla Rodrigues. Bom dia para todo mundo que tá aí também trabalhando na TV Diário conosco nessa manhã. Eu sou Gleudson Rosa, apresentação, produção, supervisão de Kleber Dias, a direção de programação do Fábio Ambrósio e nós vamos juntos até as 11 horas da manhã, convocando você a participar conosco nessa manhã e eu trago aqui uma pergunta para compartilhar com você diante do que nós estamos vendo e vivendo no STF. O STF julga hoje um caso que envolve os próprios limites da corte. Na sua opinião, o que é que deve prevalecer? Apuração doa quem doer? Rigor jurídico sem exceções? Transparência total para a sociedade? O STF precisa primeiro recuperar a confiança. Se a decisão envolve um ministro do próprio Supremo, você confia que a corte conseguirá julgar o caso com a mesma régua que aplica aos demais cidadãos? Qual é a sua opinião? 98887-1306, 98887-1306 e também o @ Gleudson Rosa. Eu quero saber a sua opinião, que é muito importante. Agora são 9:10.
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1: Muito bem, de olho no mercado, que também está de olho nos acontecimentos da política, da justiça e da geopolítica. O mercado brasileiro chega esta terça-feira sob pressão externa e com uma combinação pouco confortável. Petróleo acima de $100, bolsas internacionais em queda e decisões de juros no Brasil e nos Estados Unidos no radar. Ontem o dólar comercial fechou em torno de 5,15, enquanto o Ibovespa terminou o pregão abaixo de 186 mil pontos. O movimento foi influenciado principalmente pela alta do petróleo e pela pressão e tensão geopolítica no Oriente Médio. O Brent permanece acima de $100 por barril, aumentando o risco de pressão sobre inflação e combustíveis, e a gente sente aqui no dia a dia, né? Hoje tem uma variável ainda mais importante. O Federal Reserve, que é o Banco Central americano, está prestes a decidir sua política de juros, enquanto o Comitê de Política Monetária do Banco Central brasileiro começa a sua reunião, que termina amanhã, quarta-feira. No Brasil, a expectativa predominante é de corte de 0,25 ponto percentual na Selic, que passaria de 14 para 13,75% ao ano e seria o quinto corte consecutivo e, segundo as projeções atuais, provavelmente o último desse ano. O dado que abriu espaço para corte foi o IPCA, que registrou deflação de 0,32% em agosto, levando a inflação acumulada em 12 meses para 4,22%. Mas existe uma ressalva importante: a inflação de serviços continua pressionada, viu, Newton? Próximo de 5%. No boletim Focus, divulgado ontem, a previsão para o IPCA desse ano caiu para 4,90%, enquanto a projeção para o PIB recuou para 1,89%. O dólar é estimado em 5,20% no fim do ano. Juros menores, para você que quer saber do seu bolso, olha, juros menores ajudam crédito, financiamento e empresas endividadas. Mas petróleo caro pode devolver parte desse alívio pela gasolina, diesel, fretes e custos de produção. A Bolsa hoje requer atenção para Petrobras, empresas aéreas, varejo e companhias muito dependentes de crédito. Ah, o que eu posso dizer para você nesse momento é que o juro pode estar descendo, mas o petróleo está lembrando ao mercado que a inflação não é assunto encerrado, infelizmente. Bom, já que você viu a temperatura nas bolsas, vamos agora às temperaturas em Fortaleza e região metropolitana. Começando por Fortaleza, você vê a região do Benfica, essa região bonita, arborizada, com temperatura em elevação no momento. Fortaleza apresenta céu entre nuvens, temperatura de momento de 29 graus, caminhando para 32, que é a máxima de hoje, 32, 33 graus. No conjunto Ceará, as máximas ficam entre 33 e 38, para você ver a variação, né, da capital dos cearenses. Agora, no Cariri, no Sertão Central, em Amuns e outras áreas do interior, o cenário permanece predominantemente quente e seco. Para trabalhar ao ar livre, você que também trabalha de motociclista, essas coisas, mas na agricultura, no transporte, vento forte merece atenção especial, hein? Fortaleza terá máxima hoje de 33 graus e aí requer muita atenção. A gente está vendo aí Sobral com céu claro entre nuvens, temperatura de momento lá girando em 31, 32 graus e eu mando... Sobral com céu claro entre nuvens, temperatura de momento lá girando em 31, 32 graus.

Nesse instante, trânsito flui normalmente nos dois sentidos nesse momento. Ah, agora tem outro ponto para a gente mostrar, na avenida da Universidade, ali esquina com a avenida 13 de Maio, o trânsito é forte, né, mas fluindo normalmente nessa manhã, a exemplo dos outros dias, está tranquilo, pelo menos agora. A avenida Heráclito Graça no cruzamento com a rua Ildefonso Albano no centro de Fortaleza, também flui normalmente nesse instante que você acompanha as imagens da TV Diário, pode perceber. Desembarcado Moreira com o padre Antônio Tomás, requer atenção, cautela e cuidado e antecipação, porque o trânsito tá lento demais por lá. Na Desembargado Moreira, sentido Praia Sertão, né? Lento demais. A partir ali da Avenida Santos Dumont até chegar na Avenida Pontes Vieira, tem trânsito lento nesse instante. Avenida Padre Antônio Tomás, nos dois sentidos, ali já saindo do viaduto da Engenheira Santana Júnior até o cruzamento com a Desembargado Moreira, também trânsito lento. Vamos trazer agora a Avenida 13 de Maio para você que acompanha a TV Diário, vê um trânsito bastante intenso para quem sai aí da Parquelândia em direção à Aldeota, trânsito, aliás, sentido contrário, né? Sentido contrário, não, é isso mesmo, Parquelândia, Aldeota, você vê um trânsito bastante intenso, sentido contrário fluindo normalmente agora às 9h16. O boletim dos aeroportos brasileiros, começando aqui por Fortaleza, indicando terminal com tranquilidade nesse instante, entre voos programados para decolagem e pouso, o painel registra tranquilidade, tudo dentro da programação, principalmente os voos que saem para Guarulhos, São Paulo. Também tem ligação direta Fortaleza-Brasília pela Gol, Campinas, Belém e Belo Horizonte, também tudo dentro da normalidade. Rio de Janeiro, há operações previstas entre Galeão e Fortaleza, também dentro da programação. Rio de Janeiro, né? E Brasília também segue programações com conexões para Fortaleza e outras capitais, também dentro da normalidade. A dica é você se antecipar, porque hoje pode ocorrer algum tipo de atraso, mas no trânsito, principalmente para quem sai dessa região da praia, né, em direção ao aeroporto. São 9h16, eu já tenho aqui na minha tela a professora Mariana Dionísio, que já vou conversar com ela sobre os acontecimentos, sobre a previsão, aliás, sobre o ineditismo, né, desse evento que vai acontecer hoje. Eu coloquei uma missão árdua para a professora, porque ela vai comentar aquilo que eu creio que ela nunca viu, nunca aconteceu, pelo menos ao meu ver, esse ineditismo, onde nós temos pessoas que são citadas nos inquéritos e possivelmente estarão lá presentes na corte, né? Dias Toffoli, que é ministro, o Paulo Gonet, que é o PGR, e o outro Alexandre de Moraes, além do André Mendonça, estarão participando, inclusive tem as posições de cadeira e tudo mais. Já a professora Mariana Dionísio vai conversar conosco, vai nos dar uma aula aqui, que ela é especialista em direito constitucional, direito político, e já vai trazer esse olhar apurado e cirúrgico. Eu peço a você que nos acompanha apenas dois minutinhos, a gente vai voltar em seguida para esse momento que o Brasil vive, desse processo, né, que a gente não sabe o que vai dar, o que vai acontecer e se vai acontecer alguma coisa, até porque estamos num momento político no Brasil, onde tudo fica para depois das eleições. Então a gente fica aqui nessa expectativa. São 9h17, Verdinha, jornalismo que fala a nossa língua. Verdinha!

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1: 9 horas e 20 minutos.

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1: 9 horas e 36 minutos.

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2: 9 horas e 48 minutos.

0: que isso, hein? O que é isso? O que é isso? Você tá de sacanagem comigo, né? Como é que você tem coragem de fazer uma coisa dessas comigo? Fala. Você não vai falar nada, não!
1: O que que tá acontecendo aqui? Me fala!
0: Tá saindo aqui, digo eu!
1: Você tá ficando louca? Você tá ficando louca? Do nada você me bate? Eu te falei que ia ser assim, não falei? Eu sou assim! Você quis assim, eu não quero nada sério! Eu não quero nada sério! Eu também te amo!
0: Você não ama ninguém! Cara, deixa em paz, vai.

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0: 10 horas e 37 minutos.

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2: 10 horas e 53 minutos.

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2: 11 horas e 7 minutos.

0: E chega pra cá, Munhoz e Mariano.
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1: 11 horas e 20 minutos.

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2: 11 horas e 41 minutos.

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2: 11 horas e 55 minutos.

0: Avaí e Botafogo, e também o América Mineiro, que provavelmente já pode até estar rebaixado nessa rodada.
1: Pois é, aí nessa sequência, gente, estamos agora só na TV Diário no YouTube, falando sobre essa sequência do Ceará, é uma sequência da, podemos falar, da arrancada, Dan, que tem que ser, né? Você trouxe aqui, a gente analisa os adversários mais fáceis, outros não, mas tem que arrancar. E sabe também, Dan, não vai ficar dependendo só dele. Porque quando você falava, eu olhava aqui na tabela de classificação, além de...

0: 22PM.
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0: São 12 horas e 33 minutos, 12h33. Estamos começando o nosso Jornal Independência Informa. Estamos aqui pela Rádio Independência FM. Minha maravilha que está em parceria. Estamos vivenciando hoje o 15 de setembro de 2026. Agora, nesse momento, estamos com 35 graus. E a máxima vai para 37 graus, né, gente? Já está quente, muito quente o nosso mês de setembro. E o mês de setembro não está só quente na temperatura, não, gente. Está quente justamente no nosso judiciário, na nossa corte. Os ministros, nesse momento, estão discutindo, está havendo a sessão aí para se definir se realmente... investiga ou não o ministro Alexandre de Moraes dos vazamentos que aconteceram aí, né? É uma questão relacionada ao caso Master, né? Então, esse 15 de setembro vai ficar na história do judiciário, onde aí a corte está se debatendo, estão debatendo aí se investiga ou não, se julgou ou não um colega. Então, tá, de vez em quando dá uma esquentada aqui nas falas, né? Fica meio acalorado, mas tá, mas estão aí falando. E já já nós vamos trazer aqui, nós estamos acompanhando. Nós estamos acompanhando aqui essa sessão, que começou por volta de 10 horas. E já já nós vamos trazer todas essas notícias. E também nós vamos trazer matéria com o nosso companheiro Jociel. Ele deixou aqui uma matéria, nós acompanharmos aqui no Independência Informa. São essas e outras até às 13. Eu sou Mara Lílio, vou ficar com você na comunicação e também na técnica de som. Vamos com o nosso bloco de apoio e depois nós vamos estaremos de volta com as nossas notícias.
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1: Cento e quatro.

0: São 12h46, 12h46, estamos de volta agora com as nossas notícias aqui do Independência Informa. E vamos agora trazer uma matéria que o Jociel deixou aqui para a gente. Nós vamos trazer aqui no Independência Informa. E estamos acompanhando aqui a sessão do Supremo, né? De vez em quando tem umas, assim, umas agitações. Quem está falando agora nesse momento é o ministro Gilmar Mendes. Ele está falando justamente, trazendo o que está acontecendo no momento, né? Ele fala que o ministro André Mendonça, como relator, está trazendo isso para dentro da campanha eleitoral, para as eleições, né? Então, nós estamos acompanhando aqui já. Nós vamos trazer a matéria e já nós vamos trazer um pouco que tem já acontecido nessa sessão da corte de hoje, que é histórico acontecendo, né? Então, vamos acompanhar aqui a matéria do Jociel.
1: Olá, pessoal. Boa tarde a todos que estão nos escutando. E hoje eu trago informações para vocês. Hoje eu vou trazer a fala do governador Elmano de Freitas em visita aqui ao município de Independência no último final de semana. Vou também trazer o diretor de esporte aqui do município de Independência, Delmar Gomes. Também a secretária de governo, Paula, falando sobre a castração de pets, né, cão e gato, aqui no município de Independência, as inscrições que estão abertas também. E vamos também falar com o secretário de Agricultura e Pecuária, Eduardo Lacerda, que ele vai falar sobre a segunda exposição agropecuária, como foi a preparação, como é que está a expectativa, que vai de hoje, né, no caso 15, começou ontem, dia 14, e vai até o dia 20, né, o dia 20 de setembro. Então, você não pode perder. Olá, Edelmar, boa tarde. Fala para a gente como é que está o esporte aqui em Independência.
2: Boa tarde a você, boa tarde a todos os seus ouvintes. Um prazer estar participando aqui do seu programa. Na verdade, a gente tem uma movimentação muito boa, né, nesses últimos dias do esporte. A gente não para, a gente sempre apoiando todo o nosso esporte aqui no interior, seja ele na zona rural, na sede, em qualquer local aqui do município de Independência. A Secretaria de Esporte, né, através do secretário Henrique Araújo e toda a sua equipe, nós estamos dando o máximo para dar o apoio a esse esporte, né? Esse é o nosso pensamento, essa é a nossa missão e, além de tudo, é a nossa ordem do nosso gestor maior, William Vieira, o nosso prefeito, que diz para que a gente tenha que atender todos, né, em todos os lugares. E isso nós estamos procurando o máximo em cumprir. E para a gente já destacar alguns pontos, né, nós temos aí no último final de semana, ou melhor, na última terça-feira, né, nós tivemos aí a final do nosso campeonato municipal de futebol de campo, envolvendo as categorias masters, né, que é os veteranos, como a gente conhece, e também a categoria principal, né, que são todas as idades aqui do nosso município. Então, nós tivemos aí na última terça-feira a equipe do Bayern, lá de Cachoeira do Fogo, né, da zona rural aqui do nosso município, que foi campeã em cima do Fluminense, do nosso amigo Pezão, aqui do bairro da 70, né? Um jogo muito disputado, 0-0, foi para os pênaltis e a equipe do Bayern acabou vencendo a equipe do Fluminense e consagrando assim campeã da modalidade na categoria Master, né? Também já no principal, o Rock Club, que é também do bairro da 70, acabou vencendo o Divino Esporte Clube, que é do nosso amigo Cosmo, né? Por 3-1 e também se consagrou campeão da categoria principal. Então nós tivemos aí essa competição, uma competição muito importante para o nosso município, né? Há tempos a gente não tinha um campeonato municipal, Nós, a pedidos de muita gente, né, muito esportista, principalmente os masters, né, pedindo um espaço, uma oportunidade para brincar, digamos assim, uma brincadeira mais séria, né, porque eles já faziam o rachão dele todas as semanas e essa competição seria uma competição um pouco mais séria. E a gente atendendo o pedido, atendendo também o pedido do prefeito, que desse apoio a essa categoria, essas pessoas que já foram, né, há bem pouco tempo atrás, estrelas aqui, já deram muito prazer no esporte aqui, seja em competições estaduais, regionais e até municipais. Então, foi uma competição muito boa, nós tivemos aí mais de 300 pessoas participando diretamente como atletas, dirigentes, e um público muito bom que compareceu às terças e quintas que estava acontecendo aqui no estádio Carneirão. Outro momento também importante que eu queria destacar aqui foi no último dia 7 de setembro, né? Na segunda-feira, um feriado, nós tivemos aqui pela primeira vez uma avaliação técnica, né? O que é isso? É a conhecida peneira, né? Onde nós reunimos aqui cerca de 130 a 150 crianças, né? E adolescentes entre 13, sub-13, sub-15 e sub-17, e foram avaliados por dois atletas profissionais, o Beto Cruz e o Cláudio Tauar, né? O Cláudio Tauar, inclusive, foi jogador do PSG da Holanda, né? Jogou fora do país, e o Beto Cruz foi jogador do Internacional e vários outros clubes aí profissionais do Brasil. Então, esses dois hoje estão como agenciador, são caça-talentos, né? E eles pediram um espaço aqui, e a secretaria prontamente apoiou, e eles estiveram aqui na última segunda-feira, fizeram essa avaliação, e alguns nomes, né, foram selecionados já para participar com eles de outras competições, né, também para participar do projeto deles que eles têm na cidade de Itauá e em toda a região. E a gente fica muito feliz, né, porque dá oportunidade para esses atletas que têm realmente um talento, que têm a sua categoria para representar, e hoje tendo essa oportunidade de mostrar para jogadores profissionais, para pessoas realmente que têm conhecimento na área do esporte. Então, nós estamos aqui dia a dia, né, dando apoio. Estivemos também em todas as regiões, estivemos também no final de semana nas Contas, né, ali da nossa amiga Renata, nós estamos no Serrote do Milho, ali do Carioca, estivemos lá na Santa Luzia, do nosso amigo Paixão, estamos lá no Mundo Novo com o Everilson. Enfim, a secretaria, ela faz o possível e o impossível para estar dando apoio total a qualquer evento esportivo que esteja acontecendo aqui no município ou que tenha algum independenciando, nós estamos fazendo o possível para estar acompanhando. Eu queria só aqui agradecer, né, o esforço e a parceria que tem aqui o secretário Henrique Araújo, né, o chefe da nossa pasta aqui de esporte, eu como diretor, tem a Micaele como diretora de juventude, tem toda uma equipe aqui que faz realmente tudo para que o esporte aconteça, e principalmente quando a gente tem um gestor como William Vieira, como Silvestre Vieira, que são pessoas que estão todos os dias cobrando a gente, pedindo para que a gente dê cada vez mais o suporte ao esporte independenciano. Então, hoje o esporte está nessa ascensão como está, porque tem pessoas realmente que acreditam e tem pessoas que querem ver o melhor do esporte. Então, eu agradeço aqui em nome da nossa gestão, do prefeito William Vieira, do vice-prefeito Silvestre Vieira, um novo tempo, uma nova história, e o nosso secretário Henrique Araújo, que também tem se esforçado bastante com toda a sua equipe, né? A gente fala aqui em nome geral, todos aqueles que fazem a areninha, que fazem a quadra da Tia Base, né, que faz a secretaria, em qualquer ponto que o esporte esteja, tem a equipe da secretaria dando apoio. Então, isso é muito importante, eu queria parabenizar e agradecer a todas essas pessoas. Um grande abraço.
1: Olá, Paula, boa tarde. Seja bem-vinda à nossa reportagem.
3: Boa tarde a todos que nos ouvem, né, aqui na Rádio Comunitária de Independência. É um prazer hoje estar falando com vocês. Então, assim, pessoal, vai acontecer nos próximos dias 18, 19 e 20, o segundo mutirão de castrações, né, de cães e gatos em situação de rua, lá na quadra Tia Base. A gente já iniciou os cadastros aqui na Secretaria de Governo, podem procurar aqui na Prefeitura, tá bom? Que as meninas estão aqui disponíveis para fazer os cadastros. Serão ofertadas mais 300 vagas, tá certo? E aí, para as inscrições, o necessário é os documentos pessoais, RG-CPF, comprovante de residência, número do NIS, e se caso houver cartão de vacina do animal, também pode trazer, tá certo? E aí a gente vai fazer as inscrições até o dia 17.
1: Paula, e quais os horários que as pessoas podem procurar aqui na Secretaria de Governo para fazer essa inscrição?
3: Pronto, das 7h30 da manhã a 13h30, né? 1h30 da tarde. É o horário de funcionamento aqui da secretaria.
1: Paula, aproveitando o ensejo, a gente também está curioso para saber. Essa secretaria é nova, né? Ela foi aderida quando o prefeito Ilha assumiu, né, a prefeitura. O que é que ela representa?
3: Pronto, a Secretaria de Governo, a secretaria, como você disse, é uma secretaria nova, né? Não tinha na gestão aqui Independência. É uma secretaria que faz o elo entre gestão e comunidade, escuta, né, as reivindicações, e aí a gente leva para os colegas secretários, seja na saúde, educação, agricultura. Então, assim, a Secretaria de Governo é uma secretaria que engloba todas as outras, claro, para o bem-estar de toda a população, que essa é a nossa missão.
1: E algo interessante que você implementou na secretaria, tá, né, junto com o prefeito Ilha, é o Zumba, né? Como Sim. é que tem sido o Zumba, tanto aqui como o Zumba itinerante, né, no interior?
3: Pronto, nesse ano a gente conseguiu levar para os distritos, né, uma ação muito legal. Hoje nós temos mais de 400 mulheres, sendo as dos distritos e comunidades, e também aqui as da sede. Então, é um projeto muito legal, que realmente é levar a qualidade de vida para as pessoas, para as mulheres, das comunidades, né? Um tempinho de lazer, porque o Zumba representa, além da dança, mentalmente, a gente descansa, a gente... realmente é um projeto no qual eu tenho muito orgulho e gosto muito de estar à frente do projeto, porque eu sei o quanto muda a vida das pessoas.
1: E aproveitar, como é que está a tua expectativa, né, para a Expo Agrodeps aqui em Independência, que vai ser agora dia 14, o início, né? Como é que está a expectativa, coração? Essa é a segunda, né?
3: Segunda Expo Agro, tenho certeza que vai ser um sucesso, né? Quero aqui parabenizar o meu colega secretário de Agricultura, Eduardo Júnior, na qual está à frente. Né? Se a primeira foi um sucesso, com certeza a segunda vai ser mais sucesso ainda.
1: Pessoal, estamos aqui com o secretário de Desenvolvimento Econômico e Empreendedorismo, Disneyland Mota, e ele está uma das secretarias que estão à frente aqui desse momento da Expo Independência, Expo Agro Independência. E Disneyland, como é que está sendo toda essa movimentação, você preparando juntamente com os meninos? Como é que está sendo e qual é a sua expectativa para esse momento que está chegando a partir aí do dia 14? Boa tarde.
4: Boa tarde, Ociel, Rádio Comunitária, ouvintes. A gente está aqui nessa correria, graças a Deus está tudo nos conforme para que a gente venha aqui receber um grande público, certo? Como você bem vê, as estruturas estão belíssimas, aguardando nossos feirantes da Feira da Mulher Empreendedora, da Feira da Agricultura Familiar, ou seja, a gente está preparando uma grande festa para acolher todos os nossos visitantes que venham visitar a nossa cidade, que venham visitar a nossa segunda exposição, e pode ter certeza que só vai perder quem não vier prestigiar essa exposição, porque está tudo belíssimo e a gente está preparando para ficar melhor ainda.
1: E qual é a sua expectativa, né? O que você espera dessa segunda exposição?
4: Essa exposição, a expectativa é muito grande, pelo número de inscritos, tanto para a Feira da Mulher Empreendedora, como para o pessoal da agricultura familiar e também muitas pessoas de fora, que vêm, ambulantes de fora, donos de negócios que vêm de fora, estandes que vão vir aqui. A gente vai ter estande de mercantis local, a gente vai ter estande aqui de energia solar, vai ter estande aqui de bancos, ou seja, e sem falar nisso, a gente tem um grande número de inscritos, é tanto que as inscrições dos animais já se encerrou e tem uma fila de espera enorme. Ou seja, é uma expectativa muito boa, graças a Deus. Comparando a outra, que foi um sucesso, essa daqui, a expectativa é ainda mais uns 30%, 40% ou 50% de grandiosidade.
1: E aí enche seu coração de orgulho, né, Dizayane? Porque assumir uma pasta dessa que não é fácil, enche você de orgulho porque está vendo o desenvolvimento de Independência acontecer, né?
4: Jaciel, tudo isso acontece, primeiro porque a gente tem um prefeito que se preocupa com todas essas questões, o William Vieira, e a gente tem uma parceria muito grande com as demais secretarias, certo? Aqui está envolvida a Secretaria de Agricultura, está envolvida aqui a infraestrutura da pessoa do Reus, o qual eu gostaria de mandar um abraço para ele, para a Raquel, que representa o Agro Independência, o Pedro, o Osto, o Emiliano, o seu Moacir Rosa, do Sindicato Rural. Ou seja, aqui é uma união de todos, entendeu? Para a gente fazer uma belíssima festa e fazer com que cada dia essa exposição cresça mais. A gente já tem uma expectativa tão boa que já no próximo ano a gente não consegue mais fazer essa exposição nesse espaço, porque o espaço vai ficar pequeno.
1: Eduardo Júnior falando aí sobre a segunda exposição agropecuária aqui no município de Independência. Boa tarde, Eduardo, seja bem-vindo à nossa programação.
5: Boa tarde, comunitária. Rapaz, é uma preparação que a gente começa com um ano antes. Um ano de preparação, a gente tem que preparar os nossos produtores com assistência técnica, que esses produtores tragam o que tem de melhor para a nossa segunda exposição. Essa segunda exposição nossa, ela tem um aumento de 50% do que a gente fez a primeira. É uma exposição 100% independenciana na parte da bovinocultura de leite, na parte da ovinocaprinocultura. É uma exposição que 50% de todas essas baias, mais de 260 baias, essas baias, 50% é do povo de Independência. Então, assim, é uma exposição que é nossa, é uma exposição de Independência, é uma exposição que tem torneio leiteiro da bovinocultura de leite, com R$16 mil, temos um torneio leiteiro de cabras, da caprinocultura, temos torneio, julgamento de todas as raças que tem no nosso município, temos julgamentos também dessas raças de fora e com toda a premiação. É uma exposição com R$120 mil de premiação. E durante toda essa programação, durante toda essa semana, a gente tem Feira da Agricultura Familiar, temos a Feira da Mulher Empreendedora, temos palestras, temos minicurso, vamos ter vários shows também. E relembrar, não custa a gente lembrar aqui, que todas essas bandas são locais. E na consagração final, a gente vai ter Juarez, que é ligada ao meio do agronegócio.
1: Eduardo, e fala pra gente como é que tá a tua expectativa, né? Porque dia 14 começou já a preparação com oficinas e tudo mais. Também alguns produtores já estão chegando com os animais. Fala aí como é que tá a tua expectativa para esse momento.
5: Olha, a gente está aqui desde 5 horas da manhã, nos ajustes finais agora do dia 14. Estamos aqui nos preparativos finais, que sempre tem algum empecilho, sempre acontece algo. E o momento da gente consertar agora. Então a expectativa é de muito, muito boa, uma exposição que ela vem crescendo. O local é altamente familiar. Você pode deixar sua moto, seu carro em casa e pode vir a pé. É uma exposição que agrega toda a família, desde a criança até o adulto, o senhor de idade. Então, assim, é uma programação. Temos parque de diversão, temos a parte da culinária. Então, é um evento para a gente celebrar. A gente celebrar o agronegócio independenciano.
1: Eduardo, e faz um comparativo, né, da tua expectativa desse ano, de 2026, com o ano passado, né? Como foi o ano passado?
5: Toda exposição, quando a gente começa, a gente vai aprendendo. A gente tem os acertos e temos os erros. E o que a gente errou o ano passado, a gente está tentando consertar esse ano. E esse ano já teve um aumento. O ano passado nós tínhamos apenas 200 baias. Já tivemos um aumento para mais de 260. O ano passado, a premiação a gente começou com 70 mil. Esse ano já é 120. Eu já pedi o prefeito William que no próximo ano a gente já comece a fazer uma exposição com 150. Então, assim, a nossa exposição ela vai crescendo. O ano passado ficava todo mundo meio assim, isso é uma exposição no meio da cidade, isso vai dar certo, isso vai dar mau cheiro. E, assim, foi um sucesso. A gente precisa. É claro que a gente vai mudar essa exposição para um lugar maior, mas a gente precisava, primeiramente, apresentar à população independenciana o que era uma exposição e criar vínculos. Né? Quando chega o mês de setembro, a criançada, o adulto, o senhor de idade já pergunta: ei, é o mês da exposição de Independência. E essa exposição, ela traz renda, muita renda. Tanto os feirantes que vai vir vender, a comercialização dos ovinos. Eu posso lhe dizer que teve, após essa exposição, vários produtores começaram a melhorar seu rebanho. Eu digo porque só uns. Né? Hoje já existem meus animais. E hoje daqui nós temos 5 produtores que já estão criando animais puros, registrados. E temos também mais de 30 produtores fazendo confinamento para aumentar a sua renda familiar.
1: Doutor Eduardo, obrigado por ter participado aqui. Eu deixo esse momento agora para você convidar, né, as famílias, as pessoas de outras cidades para virem participar dessa grande exposição.
5: Pronto. Agora, nessa segunda-feira, do dia 14 até o dia 20, a gente convida toda a população independenciana, todas as cidades vizinhas que vêm nos prestigiar, vêm nos celebrar o agronegócio independenciano. E eu quero ir lá na rádio, após a nossa exposição, para a gente dar um prestamento de conta, para a gente dizer o que foi que rendeu na nossa economia. Hoje a gente contratou uma empresa justamente para saber, durante esses 8 dias, o que isso vai deixar de renda para o nosso município, que aumentou de renda. E eu lhe digo para você, é uma exposição do povo independenciano.
6: Independência, para minha alegria, receber por esse grande prefeito, William, que está aqui conosco, está aqui pela dama, está aqui o nosso querido ministro Zenobio Guimarães, aqui representando o governo do presidente Lula. Estou aqui acompanhando essa fiscalização dessa obra, o deputado de Assis, o deputado Macias, o vice-prefeito está aqui, aqui tem também vereadores, que é uma obra muito importante, e eu vim acompanhado também do nosso querido senador Cid Gomes. Em fevereiro, eu vim aqui dar o serviço, um evento com o prefeito, para a realização de um sonho do povo de independência da região, que é a estrada do Iapi. E eu estou voltando aqui agora nessa data de hoje. Nós já estamos com uma obra bastante avançada, e o compromisso da empresa é que agora, nas próximas datas, final desse mês, começa a colocar o asfalto nos primeiros 10 quilômetros dessa estrada. Esse trecho estão fazendo até a Cachoeira do Forte, que é o distrito, são 21 quilômetros. Ele já está concluindo 10 quilômetros, a outra parte ele já está atuando com terraplanagem. Mas aqui é a garantia de que, final do mês, começo do mês que vem, nós já vamos ter o primeiro grande benefício de asfalto desses primeiros 10 quilômetros. E é o meu compromisso, que eu fiz com o Grupo de Independência, falei também lá em Itauá. Quando nós chegarmos lá no distrito, nós vamos avançar em seguida para essa estrada chegar até Itauá, para integrar cada vez mais essa região inteira, essas duas cidades irmãs. E nós estamos muito felizes de poder realizar isso. Prefeito, quero lhe agradecer, porque eu sei que você, de maneira muito permanente, diária, acompanhe essa obra para que o sonho do povo de independência se realize concretamente no dia a dia dessa obra.
7: Governador, gratidão a toda a equipe de governo envolvida, gratidão ao Valdeci da SOB, a todos os engenheiros, a construtora. Isso mostra o compromisso do nosso governador Mano de Freitas. Além de ter dado a ordem de serviço no início desse ano, final de fevereiro, início de março, está aqui fiscalizando, sendo realizar toda a inspeção e cobrando cada vez mais agilidade para que logo a gente chegue na pavimentação asfalto, para que esse sonho esteja mais próximo cada vez mais de ser realidade. Gratidão, governador, por todas as conquistas junto ao nosso povo de independência. O senhor é o governador que mais trabalhou toda a história de independência. Gratidão.
6: Valeu, Guimarães Vinícius. Leva a mensagem para o presidente Moura de agradecimento. Tem que estar vendo aqui comigo, fiscalizando. É realização de sonhos. Presidente Lula, todos ajudam a fazer o sonho do nosso povo. Começar o tempo.
8: É isso aí, governador. Tá. Cheguei de Brasília, hoje estava alugada. Aí o presidente sempre fala: olha, não deixe de acompanhar tudo aquilo que o nosso governo vem fazendo no Ceará, as parcerias que o presidente tem com o Estado, com os prefeitos. E eu estou lá servindo ao Brasil, preciso esquecer as ações que esse extraordinário governador vem fazendo em todo o Estado. Não é pouca coisa. Eu posso dizer o preço. Eu convivo com os governadores do Ceará há muito tempo. Nossos tecidos, meu amigo, sou o irmão. Esse é um governador que mais fez obra como período do Estado do Ceará, principalmente na área de estrada. Eu aplaudi porque realmente ele fez a diferença e vamos pedir proteção a Deus, a independência, para que a obra avance, né,
6: meu amigo? Meu amigo, o engenheiro da obra, Para aqui, nós estamos falando de compromisso com o nosso povo, nós estamos fiscalizando a obra. Meu querido Matheus, tem 31 anos, acaba jovem, engenheiro, trabalhador, está aqui acompanhando a obra. Quando é que a gente começa a botar asfalto nesses 10 quilômetros?
9: Final aí de setembro, mês de outubro, nós estamos colocando aqui asfalto nos 10 quilômetros aqui.
6: E a previsão da gente chegar lá no destino de Cachoeira do Fogo?
9: Entregar a obra.
6: A hora de entregar a obra.
9: Pronto. Começo do ano, começo do próximo ano, a gente, se Deus quiser, vamos finalizar.
10: É uma obra que o governador está fazendo aqui em Independência, em parceria com o nosso prefeito, e com certeza vai, primeiro, assegurar que lá a Lagoa do Fogo, né?
11: Cachoeira
10: do Fogo. Cachoeira do Fogo. Depois vocês me dizem por que que esse nome Cachoeira do Fogo, esse sai fogo na primeira. Mas é uma comunidade importante que vai ficar ligada. Mas isso é uma primeira etapa que, se Deus quiser, chegará em Itauá, integrará mais, contribuirá para integrar mais essa região. O governador tem tido essa preocupação, tem feito um investimento em parcerias com prefeitos como nunca aconteceu na história do Ceará. E é isso que nos anima a estar ao seu lado, e isso é que anima 178 dos 184 prefeitos do Ceará estarem ao lado dele.

São 13 horas e 13 minutos, 13 e 13, estamos aqui com o nosso Independência em Forma. Acabamos de acompanhar uma matéria, várias matérias aqui com o nosso companheiro Josiel. Agradecer aqui pela contribuição no nosso Independência em Forma. E estamos aqui trazendo para o momento da sessão do Supremo, que teve um intervalo, né, devido do horário da propaganda eleitoral gratuita, né, que também a TV Justiça retransmite. Eles irão retornar às 14 horas com o julgamento, né, que antes foi só as falas. Começou às 10 e um pouquinho a sessão, iniciada com o presidente Fachin, o presidente Luiz Edson Fachin, que é o presidente do Supremo, né? E depois foi lido os relatórios da PGR, da Procuradoria-Geral da República, e também o relatório produzido pelo ministro Alexandre de Moraes. Depois começou-se as falas dos ministros que acontece? Teve as falas aí dos ministros, principalmente a do Gilmar Mendes, quando ele faz uma denúncia aí contra o André Mendonça, tudo isso que está acontecendo, inclusive trazendo que numa campanha eleitoral trazer esses processos de esses questionamentos que acontecem no Supremo, isso não é bom para uma campanha eleitoral onde se é discutido e o foco é para ser propostas, né? Propostas e não essa confusão, né? Esse esfarelamento, toda essa briga que está acontecendo dentro do Supremo e que hoje é para ser decidido se julga ou não, aliás, é para ser julgado hoje se tem ou não a investigação contra para que investigue-se o ministro Alexandre de Moraes, já que foi aí tornado público as mensagens do Alexandre de Moraes, já que foi aí tornado público as mensagens

Alexandre de Moraes, e todas essas informações, essas notícias, o que está acontecendo hoje nessa sessão histórica do Supremo, nós vamos trazer amanhã no Independência Informa. Vamos concluir por aqui o nosso Independência Informa, que volta amanhã. Vou deixar vocês com o bloco, nosso bloco aqui de apoio. E nós vamos seguir logo após com o especial. Então, vamos trazer aqui nosso bloco de apoio. E boa tarde, até amanhã.

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boa tarde, uma tarde especial pra você. Tudo bem? Eu me chamo Kátia Oliveira. Esse é o nosso Sempre Sucesso, iniciando aqui nessa tarde. Já te desejo uma ótima semana, abençoada por Deus. E você me manda sua mensagem, participe aqui comigo, que eu tô aguardando você, aguardando a sua participação. Nessa sequência musical, para abrir o nosso programa com chave de ouro, a gente escuta com Henrique e Juliano, Porque Cê Foi Ligar. Na sequência, com forró Saborear, Não Quero Lágrimas de Adeus. E com Raça Negra, Espelho. E eu vou te aguardando, manda sua mensagem e participa.

0: 88998029285 é o telefone para contato, para você conversar aí comigo e curtir a sua música favorita com Zé Neto e Cristiano. Então, a pedido do nosso amigo Giovanni, notificação preferida com a Elba Ramalho, parte em Holanda, em Olinda, e com Moraes Moreira, Sintonia.
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horas e 36 minutos. Me mande a sua mensagem e participe aqui comigo, que eu tô te aguardando, tá? Nessa sequência, a gente curte com a Pitty, Deja Vu, Fagner, Retrovisor. E pra fechar com chave de ouro, Que Sorte a Nossa, com Matheus e Cauã.

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volto com você 3h44, já no finalzinho aí do nosso Sempre Sucesso. Manda sua mensagem, participa.

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16: Eu volto agora com você, exatamente 4 horas e 38 minutos. Manda sua mensagem e participa aqui comigo.
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16: Você vai curtindo essa próxima seleção aí que a gente já tá quase.
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16: A gente já tá quase no final do nosso Sertão Encanto na sua primeira parte. E a gente vai curtindo nessa sequência.
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16: A banda Aveloz, Sonho de Amor.

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0: E eu volto agora com você, 5 horas, 2 minutos, já trazendo o nosso bloco de cantorias aqui nessa tarde, tá? A gente inicia abrindo as nossas cantorias com A Menina Sofredora. Na sequência, As Vaquejadas do Ceará.
1: Com Lucas Evangelista e Luzia Dias, A Menina Sofredora.

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3: Eu volto agora com você, 5 horas 21 minutos, nessa sequência musical aqui nessa tarde, tá? Mande sua mensagem, participe aqui comigo. Agora eu aguardo você, tá bom? Nessa sequência. A gente curte agora nessa sequência Fogo no Campo com Paulo de Iguatu. É, com Antônio Jocélio, A Canção da Lua e Castigo de Amor com Hipólito Moura.

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3: E eu volto agora com você, exatamente 5 horas e 38 minutos. Me manda sua mensagem, participe aqui comigo, tá bom? Eu aguardo você. Nessa sequência, a gente curte com Antônio Juscelio, Casa Sem Mulher, O Casado e o Solteiro, com Lucas Evangelista e Luzia Dias.

0: Com Lucas Evangelista e Luzia Dias, vamos fazer um partido entre o casado e o solteiro. Lucas Evangelista do lado do solteiro e Luzia Dias do lado do casado.
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Feche seus olhos. Imagine seu objetivo à sua frente e que você quer alcançar muito em sua vida. E faça assim.

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2: 18 horas e 1 minuto.

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2: 18 horas e 11 minutos.

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2: 18 horas e 41 minutos.

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1: Em Brasília, 19 horas. Está no ar a Voz do Brasil. As notícias do governo federal que movimentaram o país no dia de hoje.
2: Olá, uma boa noite.
1: Boa noite para você que nos acompanha em todo o país.
2: Terça-feira, 15 de setembro de 2026.
1: Vamos aos destaques do dia.
2: A infraestrutura por trás da tela. Data centers mantém o mundo conectado.
1: E Brasil sanciona a lei que cria regime tributário especial para a instalação desses espaços no país.
2: É o Redata. A medida prevê incentivos fiscais e uso de energia renovável. Pablo Mundim.
3: A nova legislação também contempla serviços de computação em nuvem e operações de inteligência artificial, como treinamento e geração de respostas para modelos de IA.
1: Produção agrícola e pecuária.
2: Brasil colheu cerca de 361 milhões de toneladas de grãos na safra 2025-26, 2,6% a mais em relação à anterior.
1: E produção de carnes deve ultrapassar 34 milhões de toneladas em 2026 e 2027. Natália Kozlik.
4: De acordo com a Conab, o resultado permitirá um aumento nas exportações sem comprometer o abastecimento do mercado interno.
2: Um refúgio científico no meio da Amazônia.
1: Às margens do Lago Tefé, a biblioteca reúne mais de 28 mil obras ligadas à região. Cleide Lopes.
5: Localizada em uma região cercada por áreas protegidas, ela é o único local com conteúdo científico em um raio de mais de 500 quilômetros.
2: Hoje na apresentação, Luciana Vasconcelos e Nazi Brum.
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2: Sancionado o regime especial de tributação para serviços de data centers, o Redata.
1: A lei prevê incentivos fiscais e suspende a cobrança de tributos federais para a compra de equipamentos destinados à instalação, ampliação e modernização dos centros de tecnologia, os data centers.
2: Uma das obrigações das empresas é o compromisso com a sustentabilidade e o uso de energia limpa.
1: Mas você sabe o que são os data centers? Vamos entender na reportagem de Pablo Mundim.
3: Data centers são estruturas que armazenam, processam e gerenciam grandes volumes de dados e aplicações digitais. O Brasil passa a ter um regime especial de tributação para estimular a instalação de data centers no país. A nova lei cria incentivos fiscais para a compra de equipamentos usados nesses centros de processamento de dados. Para ter acesso aos benefícios, as empresas terão de cumprir contrapartidas, entre elas, reservar pelo menos 10% da capacidade de processamento para o mercado interno, utilizar energia de fontes limpas ou renováveis e investir no país. Também haverá exigências de eficiência no uso da água para o resfriamento dos equipamentos. O secretário executivo do Ministério da Fazenda, Rogério Seron, destaca o papel dessa medida na indústria 4.0.
6: É uma crítica muito recorrente quando se discute data centers, a questão do consumo excessivo de água e que isso pode ser um problema. As novas soluções que se chamam de circuitos fechados, o projeto endereça isso de uma forma muito adequada. Então, o consumo de água não será um problema. E a energia, a nossa energia, sim, é muito. Esses data centers consomem muita energia, mas diferente do resto do mundo, aqui a gente produz energia limpa, de baixo carbono e renovável. Então, novamente, isso não vai ser um gargalo, vai ser uma grande oportunidade.
3: A nova legislação também contempla serviços de computação em nuvem e operações de inteligência artificial, como treinamento e geração de respostas por modelos de IA. Segundo o ministro do Desenvolvimento, Indústria, Comércio e Serviços, Márcio Elias Rosa, o regime prevê a suspensão por 5 anos de tributos na compra de componentes eletrônicos e outros equipamentos de tecnologia da informação e comunicação.
7: Há uma suspensão dos tributos federais, nós temos a expectativa de que estados nos acompanhem, que os municípios nos acompanhem, mas o fato é que há uma suspensão dos tributos federais sempre que o produto não tiver produção nacional equivalente. Desde que seja destinado para o ativo, né, imobilizado desses investimentos e vale por 5 anos. Ou seja, nós estamos em face de uma grande inovação.
3: A entrada no programa dependerá de autorização do Ministério da Fazenda e as empresas precisam estar em dia com os tributos federais. Reportagem Pablo Mundim.
2: A gente acabou de falar dos incentivos aos data centers, aqueles galpões gigantes, verdadeiros supercomputadores que fazem a mágica da internet da internet aconteceram de dia, guardando nossas fotos e fazendo funcionar a inteligência artificial.
1: Mas para entender como a gente chegou até aqui, vale a pena voltar um pouquinho no tempo e ver como a internet evoluiu ao longo das décadas.
2: Quem é dessa época vai lembrar, 30 anos atrás, navegar na web era aquela novela da conexão discada, cheia de bips, chiados e paciência.
1: Pois é, Nazi, de lá para cá tudo mudou. Hoje mais de 90% dos brasileiros estão conectados. E aquela internet lenta deu lugar a uma rede rápida, que está na palma da mão, no celular, no trabalho e no nosso dia a dia.
2: Pois é, confira os detalhes dessa evolução na reportagem de Gabriela Noronha.
0: Quem lembra desse som inconfundível da conexão discada? Há cerca de 30 anos, esses bips e chiados significavam que alguém estava se conectando a um mundo novo. No Brasil, a internet começou a se popularizar no final dos anos 90 por meio de modems ligados à linha telefônica. Só na década de 2000, com a introdução da banda larga, foram possíveis conexões mais rápidas e estáveis, como explica Giovanni Almeida, professor da Faculdade de Ciências e Tecnologias em Engenharia da Universidade de Brasília.
8: No início era a tecnologia discada, então quem poderia ter acesso à internet era quem tinha um telefone em casa, e depois então começa a ter uma evolução, que é quando surge a tecnologia que a gente, né, chama de rede de telefonia celular. Então se tem desde a primeira geração, né, é por isso que tem 1G, 2G, 3G, 4G e hoje 5G. Aí a partir da tecnologia 4G é que ficou mais forte, aí coincide com o uso do smartphone, surgimento do smartphone, que aí permite que hoje a gente tenha, né, esse acesso na palma da mão.
0: Com a expansão da infraestrutura de internet e a diversificação das tecnologias, cerca de 169 milhões de pessoas no Brasil já estão conectadas hoje. Segundo dados do Instituto Brasileiro de Geografia e Estatística, o IBGE, mais de 90% da população já tem acesso à rede. O que muitos não sabem é que, embora o destino final seja a tela do celular ou do computador, o caminho percorrido pelo sinal varia entre a fibra ótica, a rede móvel e o satélite. De acordo com Thiago Brown, assessor do Departamento de Investimento e Inovação do Ministério das Comunicações, cada tecnologia atende a uma realidade geográfica e a diferentes necessidades de uso.
9: O que é muito importante a gente ter em mente é que todas essas tecnologias, seja satélite, telefonia móvel ou fibra ótica, elas se complementam, né? Então, naquela região onde é mais difícil chegar a fibra ótica, a gente consegue, através de uma comunicação telefonia móvel, levar conectividade banda larga para a população. E aí, mais difícil ainda, aquela região mesmo remota, de rural, de fronteira, por exemplo, em estados que tem muita densidade de floresta, mas existe gente morando ali, existem brasileiros morando ali, a gente tem a solução via satélite para levar também.
0: O assessor do Ministério das Comunicações destaca ainda que, para além das experiências cotidianas, redes estáveis e ultra rápidas permitem o acesso a serviços públicos digitais, como telemedicina e conteúdos educativos.
9: Com a chegada da internet de alta velocidade, a gente consegue levar saúde. Um especialista da área médica consegue fazer o atendimento desse brasileiro que está numa região rural, por exemplo, né? E aí acesso à educação nem se fala, né? A internet hoje tem todo o conteúdo de todos os tipos.
0: Para mais informações sobre as tecnologias disponíveis e a qualidade dos serviços prestados, basta consultar a página da Anatel na internet no endereço anatel.gov.br. A agência regula e fiscaliza o setor de telecomunicações, estabelecendo normas técnicas e mediando conflitos entre consumidores e operadoras. Reportagem Gabriela Noronha.
1: O Brasil colheu cerca de 361 milhões de toneladas na safra 2025-26, segundo estimativa da Companhia Nacional de Abastecimento, a Conab.
2: O volume representa alta de 2,6% em relação à temporada anterior. A área plantada também deve crescer, chegando a 83,5 milhões de hectares. Confira na reportagem.
4: A produção brasileira de grãos na safra 2025-2026 fechou o ciclo estimado em 361 milhões e 700 mil toneladas, segundo a Companhia Nacional de Abastecimento, a Conab. É o 12º e último levantamento para o período de setembro do ano passado a agosto deste ano. Os números mostram um aumento de 2,6% em relação à temporada anterior. A área de plantio estimada é de 83 milhões e 500 mil hectares, crescimento de 1,7% em comparação com o ciclo anterior. Os maiores aumentos de área estão nas lavouras de soja e milho. Segundo Nayara Bittencourt, diretora de Política Agrícola e Informações da Conab, as condições climáticas contribuíram para os dados estimados.
10: Então, em relação à soja, nós temos 180,4 milhões de toneladas colhidas. Esse resultado ele decorre tanto de uma expansão de área plantada e também das condições climáticas que foram bastante favoráveis nesse ano, com uma boa produtividade do ciclo. O milho também é uma cultura de destaque aqui, com 144 milhões de toneladas, também com condições climáticas bastante favoráveis nas principais regiões produtoras.
4: A Conab também apresentou uma estimativa para a próxima safra, de 2026 a 2027. A produção brasileira pode chegar a 366 milhões e 600 mil toneladas de grãos. Soja e milho apresentam tendência de crescimento. De acordo com a Conab, o resultado projetado reflete uma maior área semeada, o que compensa uma ligeira perda esperada na produtividade média nacional das lavouras. Quem comenta é o presidente da companhia, Silvio Porto.
11: Nós estamos apresentando aqui uma expectativa de crescimento de área praticamente para todas as culturas, mas nós estamos identificando uma redução de área no Rio Grande do Sul, mas nós estamos identificando também uma compensação dessa redução em outros estados.
4: O IBGE, que faz um levantamento anual da safra, estima para 2026 uma produção agrícola de 352 milhões e 900 mil toneladas, 2% acima do resultado registrado em 2025. Arroz, milho e soja representam 92,9% da produção estimada e ocupam 87,4% da área a ser colhida. Entre as regiões, o Centro-Oeste apresenta maior estimativa de produção, seguido por Sul, Sudeste, Nordeste e Norte. E Mato Grosso é o maior produtor, com 32,1%, seguido por Paraná, Rio Grande do Sul, Goiás, Mato Grosso do Sul e Minas Gerais. Com locução de Thaís de Araújo, reportagem Luciana Colares de Holanda.
1: No mercado de carnes, também há projeção de alta nos próximos anos.
2: Segundo a Conab, o resultado será puxado pela produção de carne suína e de frango em 2026 e 2027.
4: Segundo projeções da Conab, Companhia Nacional de Abastecimento, a produção brasileira de carnes deve ultrapassar 34 milhões de toneladas neste ano e no próximo. O valor é 2% maior que o volume obtido em 2025 e foi influenciado sobretudo pela avicultura de corte e a suinocultura. De acordo com a Conab, o resultado permitirá um aumento nas exportações sem comprometer o abastecimento do mercado interno. Os dados divulgados nesta terça-feira também estimam alta na produção de ovos no país nos próximos anos. A publicação completa pode ser acessada no endereço www.gov.br/conab. Natália Koslick para a Voz do Brasil.
1: Atenção, participantes da Prova Nacional Docente.
2: O Instituto Nacional de Estudos e Pesquisas Educacionais Anísio Teixeira, o INEP, recomenda aos inscritos consultar com antecedência o local de prova, que será aplicada no próximo domingo, 20 de setembro.
1: As informações estão disponíveis no cartão de confirmação da inscrição no sistema PND.
2: Os portões serão abertos ao meio-dia, no horário de Brasília, e fechados pontualmente à 1 da tarde.
1: O resultado final está previsto para 15 de dezembro.
2: Mais informações em pnd.inep.gov.br.
1: Dicas do Enem.
12: Oi, meu nome é Davi Enzo e a minha pergunta é: quantas horas por dia eu preciso estudar?
1: A professora de Biologia, Maria Antônia Ferreira, vai responder essa dúvida. Vamos conferir.
13: Para essa pergunta, não existe uma resposta exata, porque isso é muito individual de cada um. Eu diria para vocês focarem mais em qualidade de estudo e menos em tempo. Porque, por exemplo, se você estudar 2 horas por dia, mas essas 2 horas forem bem proveitosas com foco total, é mais eficiente do que 5 horas toda hora oscilando o foco. Então, eu acho que assim, o máximo possível que você consiga manter um bom rendimento, um bom foco ali nesse tempo de estudos. Lembre-se, no dia da prova vocês estarão realizando exercícios, vocês precisam estar preparados para responder questões. O Enem é muito mais do que simplesmente decorar um monte de teoria. Ele é uma prova de leitura, interpretação e preparação para responder exercícios.
1: As provas do Enem vão ser realizadas nos dias 8 e 15 de novembro. Se prepare e acompanhe as nossas dicas toda terça-feira aqui na Voz do Brasil e também na radiogov.ebc.com.br. Local de conhecimento no interior do Amazonas, onde é possível acessar obras dos primeiros cientistas que pesquisaram a região.
14: Biodiversidade, populações ribeirinhas e recursos naturais estão entre os temas das pesquisas.
1: A biblioteca que fica em Tefé é um convite para pesquisadores, estudantes e qualquer pessoa que queira saber mais sobre a Amazônia brasileira.
14: Ela é um centro de pesquisa de excelência vinculado ao Ministério da Ciência, Tecnologia e Inovação.
15: Preservar a Amazônia é garantir vidas no planeta, mas para preservar é preciso conhecer. E é justamente esse o objetivo da biblioteca Henri Waterbeats. Às margens do Lago Tefé, no Amazonas, a biblioteca conta com 28 mil obras científicas dedicadas à região. Mais do que reunir livros, a biblioteca é há mais de 3 décadas uma guardiã da memória científica da Amazônia. A bibliotecária Gracietes do Socorro Rolim conta um pouco sobre a sua história.
16: Nós temos vários títulos de vários viajantes naturalistas que andou aqui pela região amazônica. Se você quiser fazer uma pesquisa histórica dos primeiros estudos relacionados aqui na região, tanto na parte de biologia, botânica, zoologia, arqueologia, a parte da antropologia, esses livros, eles são fontes riquíssimos dessas informações.
15: O acervo conta com publicações sobre a conservação da biodiversidade, uso sustentável dos recursos naturais, estudos sobre populações ribeirinhas e diversidade socioambiental. A biblioteca é uma fonte de consulta para pesquisadores, estudantes e profissionais de diversas áreas. Localizada em uma região cercada por áreas protegidas, ela é o único local com conteúdo científico em um raio de mais de 500 quilômetros, como explica Graciete do Socorro Rolim.
16: Além da importância dela científica, né, o lugar é muito bonito. Tem os janelões de vidro, então dá a vista direta para o Lago Tefé. A vista é muito linda.
15: Para saber mais sobre a biblioteca Henri Waterbeats, é só acessar a página mamirauá.org.br. Reportagem Cleide Lopes.
1: Os gabaritos preliminares do Exame Nacional de Avaliação da Formação Médica, o ENAMED, e da primeira etapa do Revalida já estão disponíveis para consulta.
14: O prazo para apresentar recursos termina nesta quinta-feira, dia 17 de setembro.
1: As versões definitivas do gabarito oficial da prova, objetiva e o resultado definitivo serão publicados no dia 4 de dezembro.
14: O ENAMED avalia a formação médica, já o Revalida comprova diplomas médicos expedidos por universidades de fora do Brasil para exercício profissional no SUS.
1: Para mais informações, acesse gov.br/inep.
14: Conhecer o território indígena e seus caminhos pode fazer toda a diferença na hora de salvar uma vida.
1: Por isso foi implementado um projeto piloto em Dourados, no Mato Grosso do Sul, o SAMU Indígena.
14: A equipe conta com profissionais indígenas e reduzem mais da metade o tempo de resposta em emergências em saúde nos territórios.
1: Com atendimento na língua nativa, o SAMU indígena funciona 24 horas por dia, 7 dias por semana, e atende cerca de 25 mil indígenas de 13 etnias que vivem na Reserva Dourados, em Mato Grosso do Sul. Desde agosto do ano passado, quando foi implementado o projeto piloto, o serviço já registrou mais de 2.400 ocorrências, uma média de 204 atendimentos por mês. A secretária de Saúde Indígena do Ministério da Saúde, Lucinha Tremembé, diz que o SAMU indígena dá mais celeridade aos atendimentos de urgência.
17: Com o SAMU, a gente consegue aí um fato muito importante, que é a redução do tempo de espera.
1: O número para acionar o serviço é o mesmo que funciona no restante do país, o 192. O que muda no caso do SAMU indígena é a equipe. Ao todo, são 14 profissionais da saúde. 7 deles são indígenas e falam fluentemente português e guarani. A equipe também conhece bem a região, o que dá mais celeridade ao atendimento. O Everton Nunes, da etnia Terena, é um dos enfermeiros que trabalham na viatura e fala da importância da rapidez na resposta ao chamado.
18: O que difere é que nós já conhecemos a aldeia, né? A gente sabe por onde conseguimos entrar, até porque em dia de chuva é mais difícil de entrar. Os condutores sabem, por aqui eu não posso passar, porque se eu passar por aqui, a minha VTR vai ficar. Essa questão de logística mesmo, da condução, do condutor levar a equipe até esse atendimento e até também do tempo resposta. Tempo é vida.
1: As comunidades indígenas da reserva de Dourados contam com o suporte de 2 unidades básicas de saúde indígena, 1 polo base e 1 distrito sanitário especial indígena. Mas nos casos de ocorrências mais graves, a equipe do SAMU leva o paciente para unidades de saúde e hospitais da região para atendimento especializado. Reportagem Graziele Bezerra.
19: As eleições chegando, é importante reforçar: o voto é livre e secreto.
14: Prática.
19: Com as eleições chegando, é importante reforçar: o voto é livre.

0: grupos da empresa ou enviadas diretamente ao trabalhador. Falas do patrão no ambiente de trabalho, sugerindo que a situação pode ficar difícil se determinado candidato vencer, é outro exemplo. E para configurar assédio, não precisa ser um ato repetido. É que essa pressão, esse constrangimento, ainda que feito uma única vez, tem potencial de gerar medo no trabalhador e direcionar seu voto, afirmou a advogada da União, Alessandra Lopes.
1: Sobretudo esse medo que a pessoa vai nutrir de ser penalizada, de ser removida, de ser transferida, né, de local, de ir para um local onde tem menos condições, de mudar a sua escala de trabalho, de perder o emprego também, né, no final das contas. A gente não quer que ninguém que esteja numa relação hierarquizada, que tenha poder econômico privilegiado, possa coagir outras pessoas e, portanto, desequilibrar o pleito.
0: Uma das provas mais comuns apresentadas pelo trabalhador são as conversas de WhatsApp. Por isso, a orientação para você que é dono de empresa ou coordenador de uma área e que tem poder hierárquico sobre seus trabalhadores é saber os limites do que pode e do que não pode, como alerta o procurador do trabalho, Igor Souza Gonçalves.
2: O empregador tem direito à sua liberdade de pensamento, à sua liberdade política, mas quando ele está dentro do ambiente empresarial, ainda que ele esteja num grupo de WhatsApp, numa conversa informal com aquele determinado trabalhador, ele deve se recordar que em muitos casos o que está ali não é o CPF dele, é o CNPJ dele. Então, às vezes, esse tipo de brincadeira, esse tipo de mensagem, ele pode ter uma conotação e um potencial de constranger aquele determinado trabalhador. A gente já teve diversas condenações aí a valores vultuosos, né, nas eleições de 2022, de 2024, a responsabilização de empregadores públicos e privados, condenações de dano moral coletivo que passaram e a casa dos milhões, né, porque é um dano que se entende que não é só a liberdade de pensamento do trabalhador, é um dano a toda a democracia.
0: Abrir as portas da fábrica, da loja ou da repartição pública para que um candidato converse com os funcionários é outro tipo bem comum de assédio eleitoral e deve ser denunciado. Para prevenir a prática também no serviço público, foram realizadas mais de 50 palestras em vários órgãos federais. Houve ainda a assinatura de uma parceria para dar agilidade no encaminhamento das denúncias que podem ser feitas, por exemplo, no site do MPT, o Ministério Público do Trabalho. De Brasília, Larissa Graciano.
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4: Fique agora com as notícias do Poder Judiciário do Congresso Nacional. Uma boa noite.
3: Boa noite, até amanhã.
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7: STF analisa petição referente ao relatório da PF no âmbito do caso Master.
8: STJ define que milhas e pontos de programas de fidelidade podem ser penhorados para pagar dívidas.
7: Mesários vão até o dia 3 de outubro para concluir o treinamento para as eleições 2026.
8: Boa noite, eu sou Leandro Bezerra.
7: E eu sou Walter Lima.
8: O plenário do Supremo Tribunal Federal realizou nesta terça-feira uma sessão extraordinária com o objetivo de analisar a petição 16662 referente ao relatório produzido pela Polícia Federal no âmbito do caso Master, relacionado ao ministro Alexandre de Moraes.
7: Na sessão de hoje, os ministros debateram questão de ordem apresentada pelo decano da Corte, ministro Gilmar Mendes.
8: Os ministros, neste primeiro momento, analisam se acompanham ou não o presidente do STF, ministro Edson Fachin, no sentido de julgar a petição 16662 separadamente da petição que faz questionamentos sobre a conduta do ministro André Mendonça nas investigações sobre o caso Master.
7: Depois houve o pedido de vista do ministro Flávio Dino para ter mais tempo para analisar o caso e o julgamento foi suspenso.
8: Milhas aéreas e pontos de programas de fidelidade podem ser penhorados para pagar dívidas.
7: O entendimento é do STJ, Fátima Uchoa.
9: A penhora é um ato processual que vincula bens do devedor ao pagamento de dívidas. Uma empresa credora pediu que operadoras de cartão de crédito e programas de fidelidade de companhias aéreas informassem a existência de pontos em nome de um devedor. O Tribunal de Justiça do Distrito Federal negou o pedido, mas no STJ a relatora ministra Nancy Andrighi destacou que a lei não impede, em regra, a penhora de pontos de fidelidade com valor.

0: valor econômico, que são considerados bens digitais integrantes do patrimônio do devedor. E no caso julgado, a empresa deverá indicar quais programas pretende consultar para que o Tribunal de Origem avalie a possibilidade de penhora.
1: Você já teve dificuldade para se desconectar do trabalho?
2: Para chamar a atenção para este problema, o TST e a Universidade de Brasília lançaram uma campanha sobre saúde mental. Larissa Batista.
3: A campanha tem um recado direto: sua saúde é a fronteira que o trabalho não pode ultrapassar. E ela mostra que o descanso também é cuidado. Os materiais serão divulgados durante o mês de setembro nas redes sociais da Justiça do Trabalho, em parceria com os 24 TRTs espalhados pelo Brasil. Não deixe de conferir. E se precisar de apoio emocional, ligue para o Centro de Valorização da Vida, pelo número 188. As ligações são gratuitas e o atendimento é feito 24 horas por dia.
1: Mesários têm até o dia 3 de outubro para concluir treinamento para eleições 2026.
2: Capacitação pode ser feita pelo aplicativo Mesário ou pelo ambiente virtual de aprendizagem do TSE. Fábio Ruas.
4: Além da capacitação à distância, o treinamento também pode ser presencial, de acordo com a orientação de cada cartório eleitoral. O curso virtual reúne informações sobre os procedimentos que deverão ser adotados por quem vai trabalhar nas sessões eleitorais. O conteúdo foi atualizado para as eleições 2026 e contempla o novo fluxo de votação, com orientações práticas para o dia da eleição. Quem concluir o treinamento e trabalhar nos dois turnos poderá acumular 6 dias de folga.
1: Justiça Federal condena líder de esquema financeiro a mais de 23 anos de prisão por lavagem de dinheiro.
2: Decisão atendeu a pedido do MPF e também responsabilizou outros dois envolvidos na fraude. Carla Zanetti.
5: Segundo investigações, o esquema fraudulento operava a partir da cooptação de vítimas para contratação de empréstimos consignados de alto valor em instituições financeiras. Em troca, os suspeitos prometiam quitar as parcelas dos financiamentos e repassar os lucros do investimento para as vítimas. Entre 2019 e 2022, foram movimentados cerca de 156 milhões de reais. O réu líder do esquema foi condenado a 23 anos de reclusão por lavagem de dinheiro. Já os outros dois acusados já estão cumprindo as próprias penas.
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1: A você uma boa noite
2: e até amanhã.
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8: Eu sou Humberto Pinheiro e estes são os destaques de hoje do Jornal do Senado, que começa agora. Senado deve analisar projeto que protege recursos do Fundo Constitucional do Distrito Federal. Campanha busca conscientizar a população sobre a doação de órgãos. Senado vende mais de 20 mil livros na Bienal de São Paulo. Boa noite. O Senado Federal deve analisar o projeto de lei complementar que busca proteger os recursos do Fundo Constitucional do Distrito Federal. A proposta altera o novo arcabouço fiscal para garantir o funcionamento dos serviços essenciais da capital do país. Repórter Douglas Castilho.
9: O texto tem como objetivo central retirar o Fundo Constitucional do Distrito Federal, o FCDF, das restrições fiscais que recentemente passaram a limitar o aumento dos seus recursos. O FCDF é utilizado para manter as polícias militar, civil e penal, o Corpo de Bombeiros, a saúde e a educação de Brasília, mas passou a ter seu orçamento obrigatoriamente limitado nos anos em que a União registrar contas no vermelho. O consultor de orçamento do Senado, Sérgio Machado, demonstrou cautela com as idas e vindas de exceções às regras fiscais, porque podem prejudicar a transparência orçamentária.
10: O problema da inclusão sucessiva de exceções às regras fiscais é que isso traz prejuízo à transparência, à simplicidade do nosso sistema orçamentário e, em alguma medida, à própria efetividade da medida original. Por outro lado, é claro que há mérito em muitas dessas exceções. Afinal, estamos mesmo tratando de uma obrigação prevista constitucionalmente.
9: A lei do arcabouço fiscal já havia excluído expressamente o FCDF dos limites de controle de gasto, mas uma lei complementar aprovada em agosto estabeleceu uma regra geral que afetou os repasses ao fundo. O projeto agora apresentado altera esse quadro ao inserir uma exceção expressa para o FCDF, garantindo que seu reajuste volte a acompanhar integralmente a variação da receita corrente líquida. O projeto aguarda envio para as comissões do Senado.
8: Estamos em um mês marcado por campanhas de conscientização sobre diversos temas. Uma delas é o Setembro Verde, que alerta para a importância da doação de órgãos. A campanha busca informar a população e incentivar a doação, um gesto que pode salvar vidas. Repórter Lana Dias.
11: A decisão comunicada de se tornar um doador de órgãos pode orientar a família no momento de luto e, principalmente, salvar a vida de quem aguarda um transplante. É por isso que existe o Setembro Verde, com o objetivo de conscientizar a população sobre a importância da doação. A campanha é relacionada ao Dia Nacional da Doação de Órgãos, em 27 de setembro, e busca, sobretudo, incentivar as pessoas a expressarem a vontade ainda em vida às suas famílias, como explicou a médica nefrologista da Fundação ProRim, Amanda Meyer da Luz.
12: Durante todo esse mês, nós procuramos esclarecer dúvidas, combater mitos e, principalmente, estimular pessoas a ter essa conversa com a sua família sobre o seu desejo de serem doadores. Hoje nós sabemos que existem mais de 45 mil pessoas em uma lista de espera para um rim.
11: A doação pode acontecer em duas circunstâncias. A primeira é com doador vivo, quando estiver saudável e em condições para que o procedimento não prejudique sua saúde. A outra é com doador falecido, quando a morte encefálica é decretada. Amanda esclareceu que, nessa situação, a família é acolhida e consultada sobre a doação.
12: Após a confirmação, então, dessa morte encefálica, a família é acolhida e é consultada sobre a doação. Se houver, então, a autorização, são realizados, então, por último, exames para avaliar quais órgãos, né, podem ser aproveitados. Um deles, então, pode ser o rim. Então, a central de transplantes identifica o possível depois receptor, segundo os critérios clínicos, critérios de compatibilidade, tempo de espera e logística para a chegada do órgão na pessoa que será a receptora.
11: A doação e o transplante de órgãos e tecidos são incentivados por lei no Brasil, que prevê, na última semana de setembro, a realização de atividades de conscientização dos estudantes de todos os níveis de ensino. Quem deseja ser doador ou doadora de órgãos deve conversar com a família. Mais de 49.500 pessoas aguardam transplante de órgãos no Brasil, segundo a lista de espera do Ministério da Saúde.
8: Mais de 20 mil livros foram vendidos pela Livraria do Senado durante a Bienal do Livro de São Paulo, realizada neste mês. A Constituição Federal e títulos sobre a história do Brasil estiveram entre as obras mais procuradas. Outro destaque foi a coleção Em Miúdos, que leva a educação cidadã a crianças e jovens por meio de ilustrações e linguagem informal. A 28ª Bienal Internacional do Livro de São Paulo terminou no domingo, dia 13. O Senado levou ao público uma variedade de títulos e também apresentou iniciativas de educação legislativa, preservação da memória e participação popular. A reportagem é de Yasmin Rodrigues.
13: O Senado participou com cerca de 250 títulos publicados pela própria casa. O espaço também recebeu atividades sobre o arquivo e a biblioteca do Senado, a coleção Escritoras do Brasil, Sustentabilidade e o programa E-Cidadania, que aproxima a população do processo legislativo. A servidora do Senado, Paula Oda, explica que a proposta foi apresentar ao visitante diferentes formas de conhecer e se aproximar da casa.
14: O espaço de eventos, ele é muito interessante, porque a instituição tem a possibilidade de conversar com a sociedade aqui. E mais do que vir aqui só e vender livros, a gente está aqui para representar a instituição, a gente está aqui para demonstrar, né, tudo que a gente tem de melhor para o cidadão, que muitas vezes não conhece tudo isso.
13: Entre livros de história e legislação e documentos que preservam a memória do país, a presença na Bienal mostrou que aproximar o cidadão do legislativo também pode começar por algo tão simples quanto a abrir um livro.
15: Um projeto que autoriza porte de arma de fogo para mulheres sob medida protetiva da Lei Maria da Penha avança no Senado. Ao defender o projeto, o relator, senador Flávio Bolsonaro, do PL do Rio de Janeiro, alegou que o agressor se aproveita da vulnerabilidade física da mulher para colocá-la novamente em risco e defendeu a concessão do porte. A reportagem é de Bruno Lourenço.
16: O projeto de lei que está pronto para ser votado na Comissão de Segurança Pública altera o Estatuto do Desarmamento para garantir o direito ao porte de arma de fogo a mulheres sob o amparo de medidas protetivas da Lei Maria da Penha. O texto também reduz a idade mínima de 25 para 18 anos, tanto para a aquisição quanto para o porte de arma pelas vítimas. O relator, senador Flávio Bolsonaro, do PL do Rio de Janeiro, alegou que o agressor se aproveita da vulnerabilidade física da mulher para colocá-la novamente em risco e defendeu a concessão do porte.
17: A arma de fogo, caso assim deseje a mulher, sob medida protetiva de urgência, servirá como instrumento equalizador contra a diferença de força física existente entre ela e o agressor. Ressaltamos que o porte de arma de fogo não será obrigatório, mas apenas facultativo, somente para as mulheres sob medidas protetivas de urgência e que cumpram os requisitos arrolados no presente projeto de lei e no corpo normativo do próprio estatuto.
16: A CSP pode acrescentar alteração ao texto aprovado na Comissão de Direitos Humanos para deixar claro que, revogada a medida protetiva de urgência, cessará também a autorização excepcional para a arma de fogo, mas nada impedirá a mulher de buscar a posse da arma dentro das regras gerais do estatuto.
18: Eleições 2026.
15: Nas eleições deste ano, presos em regime provisório poderão votar. No entanto, essa pode ser a última vez que brasileiros nessa condição participam das eleições. Isso porque a lei antifacção, que entrou em vigor em março de 2026, proíbe o alistamento eleitoral e o voto de pessoas presas, seja em regime definitivo ou provisório. Porém, o Tribunal Superior Eleitoral decidiu suspender esse trecho da legislação, permitindo que presos provisórios e adolescentes que cumprem medidas judiciais restritivas votem em outubro. O TSE argumentou que a lei antifacção viola o princípio da anualidade eleitoral, que impede mudanças na legislação a menos de um ano da eleição. O Supremo Tribunal Federal também pode julgar o tema para manter ou anular, em definitivo, o direito ao alistamento e ao voto do preso provisório. A Constituição já proíbe o voto de pessoas condenadas em decisão final. Nos últimos anos, a Justiça Eleitoral instalou cabines de votação em alguns estabelecimentos penais para garantir o direito dos presos. Em 2026, poderá votar o preso sem condenação definitiva que estiver com título eleitoral em dia e tiver solicitado o voto. O prazo para o pedido terminou em maio. Trabalhos técnicos de Eliseu Caires. O Jornal do Senado fica por aqui. Acompanhe agora as notícias da Câmara dos Deputados. Boa noite e até amanhã.
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19: Plenário pode votar punição para quem tentar fraudar interdição de idosos.
20: Avança projeto que cria política de reintegração de brasileiros deportados.
19: Gestantes poderão ter direito a condições especiais em concursos públicos.
20: Boa noite. Os deputados estão analisando a proposta que garante condições especiais para mulheres grávidas em concursos públicos. A repórter Fabielle Pires traz mais informações sobre a proposta.
21: Um projeto de lei em discussão na Câmara dos Deputados quer garantir que mulheres grávidas ou puérperas não sejam prejudicadas em concursos públicos por causa da gestação ou do parto. A autora da proposta, a deputada Denise Pessoa, do PT do Rio Grande do Sul, disse que apresentou o texto ao acompanhar notícias de gestantes prejudicadas em concursos. Em 2025, por exemplo, 3 grávidas passaram por dificuldades no concurso nacional unificado ao não conseguirem da banca organizadora autorização para assistir de forma remota ao curso de formação em caso de parto. Pelo texto em discussão na Câmara, candidatas impossibilitadas de participar de qualquer etapa de concurso público em razão da gestação, parto ou puerpério terão direito a participar participar remotamente da fase do certame quando houver compatibilidade com a situação de saúde, desde que essa forma de participação não frustre o caráter competitivo do concurso. A proposta também permite a realização da prova em segunda chamada, quando a candidata não puder comparecer no dia previsto em edital, com nova data a ser agendada pela banca organizadora. A impossibilidade deverá ser comprovada antes ou imediatamente após a realização da prova, mediante documento assinado por profissional médico. O direito será garantido em qualquer estágio da gestação para todas as etapas do concurso, independentemente de previsão expressa no edital. Segundo a autora do projeto, Denise Pessoa, a segunda chamada e a participação remota de gestantes em etapas de concurso público já vem sendo conquistadas na justiça.
0: Essa proposta ela é importante porque ela combate e enfrenta uma desigualdade que atinge as mulheres. A gente sabe que essa é um caso que já apareceu, como eu disse, em vários concursos, especialmente no concurso nacional unificado, e que decisões judiciais já garantiram o direito às mulheres. E, portanto, a gente transforma em legislação algo que já vem sendo reconhecido em processos judiciais. É importante que as mulheres elas possam concorrer em condições iguais e elas não precisem ser punidas por uma condição física que não deveria ser um fator de exclusão.
21: O projeto que garante a gestantes ou puérperas condições diferenciadas em concursos públicos foi aprovada pela Comissão de Administração e Serviço Público. O texto ainda vai passar pelas Comissões de Defesa dos Direitos da Mulher e de Constituição e Justiça. Da Rádio Câmara de Brasília, Fabielle Pires.
18: Economia.
3: Josenildo, do PDT do Amapá, defende a aprovação de projeto que cria regras para reduzir a burocracia. Autor da matéria, ele explica que o objetivo é digitalizar processos de licenciamento com prioridade para microempresas, pequenos negócios e empreendedores individuais.
20: Josenildo propõe que os órgãos públicos deixem de exigir documentos já disponíveis bases de dados governamentais. O deputado aponta que a integração dos sistemas vai reduzir custos, acelerar as decisões administrativas e melhorar o ambiente de negócios.
3: Carlos Veras, do PT de Pernambuco, apoia projeto que regulamenta a criação e o funcionamento das cooperativas solidárias. O texto define essas entidades como sociedades sem fins lucrativos e voltadas à promoção social, geração de renda e superação das desigualdades.
20: Carlos Veras entende que o projeto oferece a essas cooperativas tratamento tributário diferenciado e prioridade em licitações públicas. Além disso, a proposta regulamenta a atuação das cooperativas em finanças solidárias e em plataformas digitais de trabalho.
3: João Carlos Bacelar, do PL da Bahia, pediu informações à Casa Civil sobre a regulamentação de incentivos fiscais para sistemas de armazenamento de energia por baterias. Ele quer saber como o governo pretende incluir essa tecnologia no regime especial de incentivos para o desenvolvimento da infraestrutura, o REID.
20: O deputado pede esclarecimentos sobre o andamento da regulamentação e os estudos técnicos, fiscais e regulatórios relacionados ao tema. João Carlos Bacelar argumenta que a medida pode incentivar investimentos e fortalecer a infraestrutura do setor elétrico.
3: Projeto de Heloísa Helena, da Rede do Rio de Janeiro, proíbe as apostas esportivas online no Brasil. A parlamentar argumenta que a expansão das bets contribui para o endividamento das famílias e para o aumento do transtorno relacionado ao vício em jogos.
22: O que acontece hoje é que as pessoas não precisam nem se deslocar de casa, como se fazia antes, para jogar nos cassinos, nos bingos ou em qualquer lugar. As pessoas com um celular, elas podem ter toda a sua vida destruída. São muitos casos de ludopatia já diagnosticados, casos gravíssimos de famílias inteiras que perdem tudo que têm, muitos jovens suicidam em função dessa jogatina que são as bets. Então, nós entendemos que é de fundamental importância que elas sejam proibidas.
20: Heloísa Helena critica a regulamentação do setor e alerta que a arrecadação tributária obtida com as apostas não compensa os impactos sociais causados pelo vício em jogos. Ela acrescenta que grande parte dos recursos movimentados por essas plataformas vai para o exterior.
18: Trabalho.
3: delegado Éder Mauro, do PL do Pará, defende a criação de uma política de qualificação profissional e reinserção no mercado de trabalho para pais de pessoas com deficiência após a morte de quem era cuidado. A proposta prioriza esse público em programas federais de capacitação e intermediação de emprego.
20: Delegado Éder Mauro afirma que os beneficiários também poderão receber acompanhamento psicossocial e participar de ações de empreendedorismo. Ele argumenta que a ideia é reduzir a vulnerabilidade de famílias que deixaram o mercado de trabalho para exercer o cuidado contínuo.
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18: Ações exteriores.
3: A proposta que cria política para a reintegração de brasileiros deportados ou repatriados avançou na Câmara. A repórter Silvia Munhato tem mais detalhes.
4: A Comissão de Previdência, Assistência Social, Infância, Adolescência e Família da Câmara dos Deputados aprovou o projeto que cria a política Reintegra Brasil. O objetivo é apoiar a reinserção social e profissional de brasileiros que retornam ao país após repatriação ou deportação. Em 2025, 3.924 brasileiros foram deportados pelos Estados Unidos e outros 3.050 tiveram que sair da União Europeia. A deputada Rogéria Santos, do Republicanos da Bahia, relatora do texto, destacou que esses brasileiros chegam ao país com dificuldades econômicas, mas também com outros problemas.
5: Existe um outro pormenor também, que na sua maioria eles retornam ao Brasil, inclusive indocumentados, com seus documentos expirados, com dificuldades de acessar o poder público, inclusive em relação à saúde. E aí a política, ela vem trazendo exatamente esse bojo para acolher e reintegrar esses brasileiros.
4: Entre as medidas previstas está a criação de unidades de recepção nos pontos de entrada no país, com encaminhamento para abrigos temporários ou auxílio para transporte até o município de origem. Também deverá ser ofertado atendimento psicológico e assistência social, além da criação de espaços de convivência para mães e filhos e apoio para a localização de parentes no Brasil. O texto ainda concede atendimento prioritário no Cadastro Único para Programas Sociais e prioridade no acesso ao Bolsa Família e ao benefício de prestação continuada. Outras ações estão relacionadas à empregabilidade das pessoas e à proteção de bens adquiridos no exterior. A proposta que cria uma política de acolhimento de deportados e repatriados será analisada agora pelas Comissões de Finanças e Tributação e de Constituição e Justiça. Da Rádio Câmara de Brasília, Silvia Munhato.
18: Desenvolvimento Regional.
20: Sérgio Brito, do PSD da Bahia, solicita a realização de uma audiência pública para discutir o projeto que transfere às assembleias legislativas a competência para criar municípios. A ideia é impulsionar o desenvolvimento regional de distritos com potencial econômico.
23: A criação de novos municípios tem relação direta com o desenvolvimento regional. Tem distritos e comunidades que comprovadamente têm capacidade de crescer, se desenvolver, gerando renda e progresso para centenas de regiões pelo Brasil. O projeto estabelece critérios claros e responsáveis, assegurando que novas unidades administrativas tenham viabilidade econômica, social e estrutural, garantindo a sustentabilidade e melhor prestação de serviços à população.
3: Sérgio Brito cita como exemplos os distritos baianos de Roda Velha e Rosário para defender a proposta. Segundo o deputado, o projeto estabelece critérios técnicos para a criação dos municípios e pode facilitar o acesso da população a serviços públicos, além de o desenvolvimento regional.
20: Da Vitória, do PP do Espírito Santo, defende a aprovação de projeto que permite transformar a ocupação regular de terrenos de marinha em direito de uso registrado em cartório. Pela proposta de sua autoria, a União permanece como proprietária enquanto o morador passa a ter o domínio útil do imóvel.
3: Da Vitória explica que a medida alcança ocupantes inscritos na Secretaria do Patrimônio da União com posse pacífica há pelo menos 5 anos. O texto mantém a cobrança anual pelo domínio útil do terreno, além da taxa devida quando esse direito for transferido a outra pessoa.
20: Está pronto para a pauta da Comissão da Amazônia o relatório de Dilvanda Faro, do PT do Pará, ao projeto que amplia garantias em desapropriações por utilidade pública. O texto determina processo prévio e proteção reforçada a comunidades tradicionais e famílias de baixa renda.
3: De acordo com Dilvanda Faro, o projeto supera a lógica patrimonial ao incorporar dimensões sociais, culturais e territoriais, garantindo a manifestação prévia dos atingidos e reconhecendo o valor subjetivo da terra.
20: É de Elmar Nascimento, do União da Bahia, projeto para levar perícias médicas do INSS a localidades de difícil acesso. Entre os critérios previstos estão distância superior a 100 quilômetros da agência mais próxima, problemas de deslocamento da população e demanda reprimida pelo atendimento.
3: A proposta de Elmar Nascimento determina que o atendimento ocorra pelo menos uma vez por mês nessas localidades. Ele explica que, ao cumprir a medida, o INSS poderá utilizar unidades móveis, realizar mutirões, recorrer à telemedicina ou deslocar peritos para os municípios.
18: Meio ambiente.
20: Gleisi Hoffmann, do PT do Paraná, quer proibir a exportação de animais destinados ao abate ou a engorda para abate no exterior. A medida vale para bovinos, búfalos, ovinos, caprinos, suínos e equídeos e prevê multas de até R$20 mil por animal, além de outras sanções para quem descumprir a regra.
3: Gleisi Hoffmann ressalta que a proposta não impede a exportação de animais para reprodução, pesquisa e conservação. Segundo a deputada, a iniciativa amplia a proteção e o bem-estar animal e, ao mesmo tempo, estimula o processamento da carne no Brasil, gerando mais valor e emprego no país.
20: Baleia Rossi, do MDB de São Paulo, defende o projeto que autoriza o sepultamento de animais de estimação em jazigos pertencentes à família do tutor, em cemitérios públicos e privados. Ele argumenta que a proposta reconhece o vínculo afetivo entre os tutores e seus animais.
3: De acordo com Baleia Rossi, o projeto estabelece critérios para o sepultamento dos animais, como a comprovação de que a morte não foi causada por doença infecto-contagiosa. Ele afirma que a medida também exige autorização prévia da administração do cemitério.
20: Mário Frias, do PL de São Paulo, é um dos autores da proposta que endurece as regras de proteção aos animais. A ideia é aumentar as penas para crimes de maus tratos, tornar esses crimes hediondos e impunitíveis e determinar a perda da guarda dos animais pelos condenados.
3: O texto, que tem apoio de Mário Frias, também prevê educação sobre proteção animal nas escolas, atendimento veterinário público com castração gratuita e a criação de um cadastro nacional de pessoas condenadas por crimes contra animais.
18: Justiça.
20: Está pronto para ir a plenário o projeto que prevê punições para quem interditar idoso de forma abusiva. A repórter Paula Bittar explica a proposta.
2: A Comissão de Constituição e Justiça da Câmara aprovou um projeto que cria sanções civis e penais para quem tentar interditar idosos de forma abusiva ou fraudulenta. O objetivo é impedir que familiares ou pessoas de confiança utilizem processos judiciais de interdição para assumir o controle de bens e rendimentos de idosos que ainda possuem plena capacidade. O relator, deputado Felipe Carreiras, do PSB de Pernambuco, considerou que é necessário garantir o caráter de medida excepcional para a curatela, com o objetivo apenas de assegurar apoio aos que não consigam praticar atos da vida civil de forma autônoma. Para ele, utilizar a medida com finalidade patrimonial e sucessória representa evidente desvio de finalidade e vulnera direitos fundamentais à liberdade, à autonomia privada, ao patrimônio e à dignidade da pessoa humana. O texto aprovado define a tentativa de curatela por má-fé como motivo para excluir o herdeiro da sucessão, resultando na perda do direito à herança. Além da sanção civil, o projeto altera o Estatuto da Pessoa Idosa para aumentar a punição nos casos de apropriação ou desvio de bens. A pena para esse crime, que é de reclusão de 1 a 4 anos e multa, será aumentada de 1/3 até a metade se ele for praticado mediante a instauração de processo de curatela abusiva ou fundada em motivos falsos. A proposta também atualiza termos legais e permite que o juiz reconheça a intenção de enganar de forma mais ágil durante o processo, evitando que a lentidão da justiça beneficie herdeiros de má fé. A proposta, que cria sanções civis e penais para quem tentar interditar idosos de forma abusiva ou fraudulenta, ainda será analisada pelo plenário. Da Rádio Câmara de Brasília, Paula Bittar.
18: Segurança Pública.
3: Projeto de defensor Stélio Denner, do União de Roraima, inclui na Lei Maria da Penha o monitoramento eletrônico do agressor como medida protetiva de urgência em situações de alto risco à mulher. Segundo o deputado, a iniciativa visa conter a escalada do feminicídio no Brasil.
20: Pelo texto de defensor Stélio Denner, o juiz deverá observar novos critérios para conceder a medida protetiva, como casos de ameaça grave, histórico de agressões e perseguição. O texto também prevê a integração da tornozeleira eletrônica com mecanismos de alerta direto à vítima.
18: Direitos Humanos.
3: Amanda Gentil, do PP do Maranhão, recomenda a aprovação de proposta de emenda à Constituição que inclui a primeira infância como etapa prioritária na proteção dos direitos e garantias das crianças. Relatora da matéria, ela propõe reforçar a obrigação do poder público no desenvolvimento integral até os 6 anos de idade.
20: O substitutivo de Amanda Gentil determina que União, Estados, Distrito Federal e atuem de forma integrada em políticas para a primeira infância. O texto também exige a divulgação dos recursos destinados a essas ações e inclui creches e visitas domiciliares entre as medidas previstas.
18: Educação.
3: Jorge Sola, do PT da Bahia, defende a ampliação das escolas públicas em tempo integral, especialmente no ensino médio. Para o deputado, a política é também uma medida de enfrentamento ao crime organizado, já que é nessa faixa etária que adolescentes são mais vulneráveis ao aliciamento.
6: Oferecer escola de tempo integral, ou seja, segunda a sexta, de manhã e de tarde, o dia todo, com alimentação durante todo o dia, com formação profissional, com qualificação em várias áreas, cultura, esporte, línguas, e você com isso permite, né, que esse adolescente tenha uma melhor formação e perspectivas futuras, sendo afastado do risco da cooptação pelo crime organizado.
20: Jorge Sola acrescenta que a Bahia já conta com mais de 70 escolas de ensino médio reformadas ou construídas, com laboratórios, auditórios e espaços esportivos, e que outras 252 serão entregues. Ele aponta que a parceria com o Programa Federal Pé de Meia ajudou a reduzir a evasão escolar.
3: Termina agora o jornal Câmara dos Deputados, produzido pela Rádio Câmara, com trabalhos técnicos de Wellington Teles e apresentação de Luciana Vieira e Val Monteiro. Boa noite.
20: A Voz do Brasil volta amanhã. Uma boa noite para você.
18: 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Boa noite.

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